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0: Sabe, galera?
1: Quem aprendeu? Quem aprendeu aí? Quem aprendeu? Ó, acende daquele jeito que acendeu aquela hora lá pra nós, só pra nós enxergar o povo aqui. Aí apaga o seguidor só um pouquinho aí pra nós. Só pra nós vir. Joga a mão em cima, todo mundo assim, barretão. Pra você que tá, que ainda tem esperança da sua mulher assumir que você tá certo, joga a mão em cima. Pro lado, pro outro, pro lado, pro outro. Isso é barretão.

0: firme, hein?
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2: 2 horas e 44 minutos.

0: 3:52.
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0: Deus abençoe você e toda a sua família. Que alegria estar aqui com você, começando mais um programa Eu Seguirei. Eu tenho certeza de que Deus vai falar muito ao seu coração através deste programa. Olha, se você pode, eu já quero convidar você a pegar a sua Bíblia, porque hoje nós vamos meditar a palavra de Deus. A palavra de Deus é o nosso alimento, a palavra de Deus que é o nosso sustento. Eu tenho certeza que essa palavra vai mover seu coração. Olha, aqui você vai ouvir a palavra de Deus, aqui você vai poder cantar. São minutos que ficaremos juntos, onde você vai fazer uma experiência com Deus. Lembrando que tudo que você ouvir aqui, depois fica registrado no meu canal do YouTube, Frei Gilson / Som do Monte, no meu Instagram, no meu Facebook, todos com o mesmo nome, Frei Gilson / Som do Monte, para que você possa também compartilhar essa palavra com os seus amigos, tá bom? Então, vamos escutar a palavra de Deus.
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0: Deus escolhe os improváveis. Deus escolhe aqueles que ninguém talvez escolheria. No mundo que a gente vive, se procura sempre escolher o melhor. Então, eu tenho uma empresa. Quem que eu vou escolher para ser funcionário da minha empresa? Os melhores. Quem eu vou escolher para ser os funcionários desta escola, os melhores? Quem eu vou escolher para ensinar, os melhores? E nós vemos que a lógica de Deus é diferente. Deus escolhe os improváveis. Eu gostaria que você ficasse até o final desse vídeo. Em nome do Pai, do Filho e do Espírito Santo. Amém. Nós vamos meditar Marcos capítulo 1, versículo de 14 a 20. Depois que João Batista foi preso, Jesus foi para a Galiléia pregando o Evangelho de Deus e dizendo: O tempo já se completou, o reino de Deus está próximo, convertei-vos e crede no Evangelho. E passando à beira do mar da Galiléia, Jesus viu Simão e André, seu irmão, que lançavam a rede ao mar, pois eram pescadores. Jesus lhes disse: Segui-me, e eu farei de vós pescadores de homens. E eles, deixando imediatamente as redes, seguiram a Jesus. Caminhando mais um pouco, viu também Tiago e João, filhos de Zebedeu, estavam na barca consertando as redes, e logo os chamou. Eles deixaram seu pai Zebedeu na barca com os empregados e partiram seguindo Jesus. Palavra da salvação. Amado irmão e amada irmã, perceba uma coisa. Jesus, ele não vai na sinagoga escolher os seus discípulos. Quantos sacerdotes haviam na época? Quantos homens de sabedoria haviam na época? Mas Jesus não chama eles para o grupo dos 12. Por exemplo, um dos que Jesus teve um diálogo muito forte foi com Nicodemos, um homem admirável, um homem de muito estudo. Mas Jesus não chamou Nicodemos para fazer parte do grupo dos 12. Do grupo dos 12, aqueles mais íntimos, Jesus escolheu pessoas simples. E por quê? Eusébio, ele diz assim: ele achou bom usar as pessoas mais simples e comuns como ministros do seu próprio plano. Jesus achou bom chamar pessoas simples. Talvez Deus quisesse agir do modo mais improvável. Então,

0: Jesus estava agindo de um modo improvável. Pois como poderiam pessoas inarticuladas se tornar aptas para ensinar? Então, como que pode pessoas sem estudo ensinar? Mesmo que nomeadas para instruir apenas uma pessoa, quanto mais mais multidões? Homens que talvez não conseguiriam ensinar uma pessoa, agora vão ensinar multidões. Como poderiam aqueles sem estudo instruir as nações? Quando ele assim o chamou para que o seguissem, soprou nele seu poder divino, enchendo-os de força e coragem. Aqui está o ponto chave. Eram pessoas simples? Eram. Mas quando Deus chama, Deus capacita. Deus deu poder a estes homens. A primeira coisa que eu gostaria de ver com você, abra sua Bíblia em Atos dos Apóstolos, capítulo 4, versículo 13, para provar que eles eram homens simples. Vendo eles a coragem de Pedro e de João, portanto, dois grandes apóstolos, Pedro e João, e considerando que eram homens sem estudo e sem instrução, admiravam-se, reconheciam-nos como companheiros de Jesus. O povo ficava admirado. Como pode homens sem estudo, sem instrução, falar com a sabedoria que eles falam? E reconheciam eles como companheiros de Jesus. Veja, em Mateus capítulo 4, versículo 19, Jesus disse para eles, e disse-lhes, vinde após mim e vos farei pescadores de homens. Homens simples, homens iletrados. Veja, olha a missão deles em Mateus 28, 19 a 20. E depois ensinai a todas as nações. Como é que vai ensinar se não tem estudo? E depois ensinai a todas as nações, batizai-as em nome do Pai, do Filho e do Espírito Santo, ensinai-as a observar tudo que vos prescrevi, eis que estou convosco todos os dias até o fim do mundo. Gente, por que que Deus faz isso? 1 Coríntios, capítulo 1, versículo de 26 a 29. Vede, irmãos, o vosso grupo dos eleitos. Não há entre vós muitos sábios, humanamente falando, nem muitos poderosos, nem muitos nobres. O que é astuto no mundo, Deus o escolheu para confundir os sábios. O que é fraco no mundo, Deus o escolheu para confundir os fortes. O que é vil e desprezível no mundo, Deus o escolheu, como também aquelas coisas que nada são, para destruir as que são. Assim, nenhuma criatura se vangloriará diante de Deus. Deus escolheu os simples para ensinar muita coisa. Olha, Deus escolhe os improváveis. E você é um deles. Eu sou um deles. Deus nos capacita para a sua missão. Pai, Filho, Espírito Santo. Amém.
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2: O programa de hoje está bom demais e eu quero lembrar você, se você quiser ouvir mais pregações, mais meditação da palavra, basta você me acompanhar no meu canal do YouTube, Frei Gilson / Som do Monte, no meu Instagram, no meu Facebook, no meu TikTok, e lá você vai encontrar muito mais palavra de Deus para você.
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2: E nós vamos terminar este programa rezando. Eu quero clamar agora por você, quero clamar pela sua família. Senhor Deus, libera agora o teu Espírito Santo sobre cada pessoa que acompanha este programa. Vem, Espírito Santo, enche todos os que estão acompanhando este programa agora. Libera, Senhor, para esta pessoa o que ela mais precisa, para o corpo e para a alma. Libera, Senhor, curas e libertações em nome de Jesus para esta pessoa que assiste, que acompanha, que escuta e para toda a sua família. Eu clamo a tua poderosa bênção. Visita agora com bênção de proteção. A bênção que só o Senhor pode dar. Abençoe-vos o Deus Todo-Poderoso, Pai e Filho e Espírito Santo. Amém.
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2: Opa, 5:09, 5:09, manhã de segunda, segunda-feira, hoje dia 1 de junho de 2026. Já estamos chegando e vamos juntinhos aí até as 6:30 da manhã desta segunda, com muita música sertaneja no seu rádio. Para você de Piraju, da região, lá no sítio Chácaras Fazendas, nosso bom dia, ótima segunda-feira, ótima semana para todos nós. É já metade do ano, né? Começando aí o junho, né? E vamos juntinhos aí. 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Às 6:30 da manhã tem ele, o Marquinho do Povo, com o Jornal Operação Cidade, primeira edição. Então fique ligado com a gente, o Rancho 99 está só começando. Bom dia! Música.

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Aí agora 5:18, 5:18, passa no Seninho, os Parada Dura, né? Tri Parada Dura e Fogão de Lenha com Chitãozinho Chororá, só pra começar aí o Rancho 99 dessa manhã. O Adrianão já tá ligado com a gente, já mandou um bom dia, né, Adriano? Tá lá em Guarulhos e sempre na sintonia da 99.1 FM. E você que tá aí em seu sítio, Chácara das Fazendas, muito bom dia, ótima segunda-feira pra todos nós. 5:18.

0: Aí, recordando Durval e Davi, 1974, hein? O Menino da Gaita. 5h28, 5h28. Juntos, Rojão 99, até às 6h30 da manhã desta segundona, segunda-feira, dia 1º de junho de 2026. Como é que tá tudo? Vem por aí. Tá preparando o almoço para mais uma semana de trabalho, mais um dia de trabalho. Pessoal já esperando condução, muitos já estão suando de trabalhar, né? As galinhas começam cedo os trabalhos, né? Pessoal já trabalhando e sempre ligado com a gente aí na madrugada na 99.1 FM, né? O Nilton, a Janete, o Nilton já tá suando já, né? O Nilton, beleza aí, rapaz? Pessoal em sítio, chácaras e fazendas, pessoal que acordam cedo, já estão tratando, né, dos animaizinhos, né? Então, os retireiros, já estão aí tirando leite. Esse é o Pé do Eito e o Radinho ligado na 99.1 FM. Nosso abraço, ótima segunda-feira para todos aí, hein? E o pessoal já participando com a gente pelo WhatsApp 998-330610 aqui, né? Deixa eu... beleza, deixa eu ver aqui, rapaz, já tô... Né? Primeiro foi o Adrianão, né? Já mandou um bom dia para nós, né, Adriano? Bom dia. Na sintonia. Também aqui o seu Olinto, já está com a gente também, já mandou um bom dia. Também o Talarico, já mandou um bom dia para nós. Quem mandou um bom dia também foi o Ismael. Ismael, pessoal do 92, na sintonia com a gente. Muitos estão na estrada, muitos já estão saindo do trabalho, né? Muitos estão chegando. Nosso abraço a todos vocês aí do 192 também, né? Os guardas noturnos sempre ligados com a gente também. Nosso abraço, ótimo dia pra todos aí, hein? Um abraço aqui também pro Tiberião. Tiberio, tá no Pé do Eito também, né? Sempre ligadão com a gente em 99.1 FM, hein? Também quem está com a gente é o Luiz. Luiz, tudo bem por aí, rapaz? Já mandou um áudio pra nós aqui, né? Daqui a pouquinho a gente vai atender os áudios aí, atender o pessoal com música aí, né? Bom dia! Quem que é esse aqui? É o Nilton. O Nilton, rapaz, tá com a gente aí. Nosso abraço aí a todos, pessoal, que na madrugada já estão aí com o radinho ligado na 99.1 FM, hein? Deixa eu ver os áudios aqui, deixa eu ver quem que mandou áudio primeiro aqui, né? Deixa eu ver, eu acho que é o seu Olinto que chegou primeiro aqui. Deixa eu ver aqui. Seu Olinto, fala aí. Bom dia, bom dia, bom dia.
1: É o Olinto.
0: Certinho?
1: Toca pra nós aí essa longa estrada da vida, fazendo um favor.
0: Oxi.
1: Um bom dia todo.
0: Bom dia. Aí o seu Olinto, com a gente, né, seu Olinto? Bom dia. Deixa eu ver quem mais aqui que mandou um áudio aqui. Tem mais um? Tem. Vamos ver aqui. Alô, bom dia.
2: Bom dia, Denilson.
0: Certinho?
2: Aqui é o Oscar da Rosa.
0: Seu Luiz.
2: São Pedro, Tejupá.
0: Certo.
2: Tamo aqui na escuta, tamo firme.
0: Beleza.
2: Acha um modão pra nós aí, Carlito Banduí, Primavera do Amor.
0: Opa.
2: Eu ofereço pra todo mundo que estiver ouvindo e gostar do modão, tá? E tem aí um bom dia.
0: Bom dia, tá aí o seu Luiz Carlos Rosa também, sempre na sintonia com a gente, né, seu Luiz? Beleza. Lá em Tejupá, na sintonia com a gente. A Rose também já mandou bom dia, né? Alô, Rose, alô, Cidão Norton, lá na Codes Paulo. E já mandando aquele bom dia, um ótimo, né, começo de mês para vocês também, né? Sempre na sintonia aí. Um abraço também pro Ismael, né? Já mandou aí bom dia para nós. É Ismael, bom dia. Certinho, então vamos que vamos, tamo que tamo. Amanhã de segundona aí, só começando, né? Segundona que promete. E juntinhos na melhor sintonia 99.1 FM. Em 5 horas e 32 minutos, 5h32. E sempre está com a gente também. É o pessoal lá do teto 1, né? Dona Lídia. Alô, Dona Lídia, bom dia. Tá no teto 2, Dona Lídia, né? Dona Lídia, Sebastiana, o Aurélio, o Toanhão. A todos aí, nosso bom dia. Última segunda-feira, hein? Também a Luzia Machado, Benedito Machado. Sempre na sintonia com a gente. Dona Alice, né? Dona Tereza Mourinho, Marcião. Pessoal preparando café e com o Radinho na 99.1 FM. O Zardim tá por lá também, né? O Zardim Pescador. Dona Angelina, nosso abraço. Paulo Minuto. Alô, Paulo Minuto. Dona Teovina, sempre ligado com a gente. Pessoal em Piraju e na região, na sintonia da 99.1 FM. Em 5h33, olha a hora, 5 horas e 33 minutos. Dona Ana, tudo bem por aí, Dona Ana? Acordo pro pai que hoje é segundo, na segunda-feira, só começando mais uma semana. E nós vamos pra Riba, vem nós, segunda-feira, 5h33.
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0: E o Carlito e Banduí, né? Ah, rapaz, Primavera do Amor. Pra você que gostou da música aí, é o Carlito e Banduí. Primavera do Amor, né? Vai lá pro seu Luiz Carlos Arrosa, sempre tá assim na sintonia com a gente lá em Tejupá. 5h42, 5 horas e 42 minutos. Rapaz, como passa a hora rapidinho, né, rapaz? 5h42, vamos junto aí até às 6h30 da manhã. Uma boa música sertaneja no seu rádio, hein? Deixa eu ver quem é aqui. Bom dia, toca aí, Gama, pra mim. É o Vitor, Vitor de Piraju. Toca aí pra mim, Mesa de Bar. O Marcelo, Marcos Paulo e Marcelo, Mesa de Bar. Daqui a pouquinho a gente roda aí, Mesa de Bar daí, tá bom? Deixa eu ver quem mais está com a gente. Dona Zumira, alô, Dona Zumira, bom dia. Já está ligada com a gente. Quem mais aqui? O Adilson. Ô, oh, Adilson, beleza aí? Aqui é o Adilson. E Campina Verde. Estou esperando aqui um... Fiquei o busão. Ah, tá esperando o busão. Tá no ponto lá. Pra ir pra, pro agro. Ô, oh, Dirção. Tá bom, rapaz? Sempre na sintonia com a gente. Que Deus abençoe o nosso dia também, tá bom? Beleza. Tá aí o Edilson, né? Não é Edilson, é Edilson, né? Tá lá em Campina Verde. Na sintonia com a gente, hein? Também o nosso amigo lá do Doreto, né? O Piozinho está com a gente também, né, Pio? Fala, Piozinho! Segunda-feira, hein, Pio?
1: Bom dia, bom dia. Bom dia, Gama. Aqui é o Pio Doreto. Ô, Gama, estamos na sintonia aqui do Rancho, não. Vamos aí, nós, hein, Gama? Tamo aí, manda um modão pra nós aí do Tião Carreiro, se tiver aí qualquer um aí do Tião Carreiro pra nós, né? Agradece. Segundou, hein, Gama? Segundou, rapaz. Segunda-feira de novo.
0: Vamos que vamos pra riba, hein? É, tá no... na agulha aqui já o Tião Carreiro e Pardinho, né? Tião Carreiro e Pardinho. Deixa eu ver quem mais aqui. Isso é com a gente. E já mandou aqui um alôzão pra nós aqui. Lá no Jardim das Figueiras, o pessoal tá na sintonia com a gente também, né? Nosso abraço aí, o pessoal lá no Jardim das Figueiras. Pessoal do Vitor Conduva Júnior. Aô, Zé Camargo. Né? A Neuza, a Natalina. E todos os pessoal aí, seu Joaquim, aquele abraço a todos aí, no vídeo do Conduva Júnior também, na sintonia com a gente. Tá no Eldorado, eu sou o Daniel, ô, seu Daniel, tudo bem por aí? Tá lá no Eldorado, na sintonia com a gente também, né, seu Daniel, beleza aí? Também tá por lá o Coquinho, né? Ô, Coquinho, beleza aí? Na sintonia com a gente. Pessoal da Morada do Sol, né? Tá lá o Zampieri, né? Zampieri. É, sempre na sintonia com a gente. Aquele abraço a todos vocês aí, tá bom? Beleza, então, né? O Zuardinho também, né? O Zuardinho tá por lá também, né? É o Dourado ou Morado Sol? Morado Sol, o Zuardinho, né? Oswaldinho Guarda, tá com a gente também aí. Aquele abraço aí, tá bom? Agora 5h45, 5 horas e 45 minutos. O Tião Carreiro e Pardinho lá pro Piozinho, né? E a gente vai atendendo o pessoal aí. Pedro, também Marcos Paulo e Marcelo com o Mesa de Bar? É, vamos lá então. 5h45.

0: E Marcos, Paulo e Marcelo, mesa de bar, modão, hein? Modão, foi lá pro Vitor, né? Sempre na sintonia com a gente aí, pediu e ouviu aí, né? O Edilson na sintonia, foi pro Edilson também, que está sempre ligadão com a gente lá em Campina Verde. Aquele abraço, ótimo dia aí pra todos aí, hein? 5 horas e 50 minutos, 5 e 50 agora. Deixa eu ver quem mais aqui. É, lá no sítio da Vodeia, da Ana Paula Teodoro. Alô, Ana Paula, tá ela, a família aí, sempre ligada com a gente na madrugada. Quero ouvir a música aí, Coração de Luto, ou Inesquecível Teixeirinha. Já vamos rodar já, aí pra Ana Paula Teodoro, na sintonia com a gente, hein? Bom dia, Adenilson, Deus abençoe a sua semana e sua vida. Ô, tia Maria, bom dia, tá na sintonia. Pessoal lá da Cerealista, sempre na sintonia com a gente, né? A tia Maria, o Tiberão, né, o Valdir, a todos aí, nosso bom dia. E a todas as meninas já começando os trabalhos. Daqui a pouquinho chegando Antônio Brito. A todos aí, nosso bom dia. Ótima segunda-feira pra todos aí. Tá bom? É, o pessoal tá contente, né? O Brasil ganhou ontem também. Pegou uma galinha morta lá. Mas foi bom, foi bom. O pessoal quer ver gol, né? Quer ver goleada. É, aí foi bom, beleza? É, rapaziada, daqui uns dias já começa a Copa, né? É, rapaz. Vamos ver, né? Vamos ver o que vai dar a hora que valer, mesmo, né? Vamos ver. 5h52. Vamos lá, então. Coração de Luto com o Teixeirinha. 5h52 já, hein?
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1: Ô, Ismael, galinha morta, ele levou dois ainda. 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

0: Oh, rapaz, isso aqui é modão, né? Isso aqui é modão, tem história, né? Ah, rapaz, Lourenço e Lorival aí, réu confesso.
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0: 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É, foi lá pro Benedito Machado, Luzinha Machado, pessoal que gosta da boa música sertaneja. Oswardinho, né, Oswardinho? Beleza aí? É, música boa de viola aí, né? José Camargo.
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0: É isso aí, pontualmente 6 horas, nós vamos pro intervalo. E já já a gente volta com mais modão aqui no Rancho 99 dessa manhã de segundona aí, hein? Segura aí, já já a gente volta.
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0: Apresentamos a consagração a Nossa Senhora do Rocio, diretamente do seu santuário em Paranaguá, com o missionário redentorista Padre Dirson Gonçalves.
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2: Louvado seja o nosso Senhor Jesus Cristo, para sempre seja louvado. Hoje é dia 30 de maio, é sábado. Hoje, aqui no santuário, nós estamos com o coração muito alegre, porque essa igreja, que hoje é o Santuário Estadual, está completando 106 anos. Ela foi inaugurada no dia 30 de maio de 1920. Olha que alegria podermos cuidar desse templo sagrado, esse lugar tão especial, não só para os parnanguaras, mas também para todos os paranaenses e todas as pessoas que moram em qualquer lugar do Brasil e do mundo, que já viram alguma foto, alguma imagem ou já participaram de alguma celebração nesse santuário. 106 anos, parabéns por todas as gerações que cuidaram dessa igreja até o dia de hoje. E parabéns para você que nesse momento faz parte dessa história e convido você para rezarmos juntos nosso ato de consagração. Nossa Senhora do Rocio, Rainha do Céu e da Terra, Padroeira do Paraná, nós vos saudamos, refúgio dos necessitados, por vossas mãos intercessoras, a misericórdia de Deus jamais faltou. Dai-nos a graça de sermos discípulos de Jesus na busca de vivermos a palavra de Deus. Transformai a nossa vida em um santuário de amor, onde Jesus seja o centro. Consagramo-nos a vós, cheios de confiança. Em vossas mãos renovamos as promessas do nosso batismo. Renunciamos a toda forma de egoísmo para vivermos e convivermos como irmãos. Mãe do Divino Orvalho, que cura e salva, com amor queremos propagar a vossa devoção. Nossa Senhora do Rocio, envolvei-nos em vosso manto de amor e proteção. Mergulhados nos mistérios da encarnação, morte e ressurreição de Jesus, conduzi a nossa vida para o coração de Deus na ação do Espírito Santo. Assim seja. Amém. Agora a bênção da água e dos objetos de devoção. Senhor Deus Todo-Poderoso, fonte e origem de toda a vida, abençoai esta água que vamos usar para pedir o perdão de nossos pecados e alcançar a proteção contra toda a doença. Concedei a Deus que, por vossa misericórdia, jorrem sempre para nós as águas da salvação, para que possamos nos aproximar de vós com o coração puro e ficarmos livres de todo o perigo do corpo e da alma. Abençoai também, Senhor, os nossos objetos de devoção e artigos religiosos. Por Cristo nosso Senhor. Amém. O Senhor esteja convosco, Ele está no meio de nós. Desça sobre você, sobre a sua casa, a bênção de Deus Todo-Poderoso. Pai, Filho e Espírito Santo. Amém. Um grande abraço e fique com Deus.
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1: Opa, 6:09, 6:09, manhã de segunda-feira, dia 1 de junho de 2026. Estamos por aqui, vamos juntinhos até às 6:30 da manhã com a boa música sertaneja no seu rádio, hein? Às 6:30 tem Marcos Fernandes com as primeiras notícias do dia, o Jornal Operação Cidade, primeira edição, hein? 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Bom dia aí pro Araçatuba, o Ronaldão. Ah, o Ronaldo, Araçatuba, sempre na sintonia com a gente. Mandou um bom dia já. Também a Maria Ferreira, parabenizando aqui o neto, o Arthur Fernandes de Souza, que está fazendo aniversário hoje. Alô, Arthur Fernandes de Souza, recebe os parabéns de todos os familiares e da vovó, né, a Maria Ferreira, lá do Castilhão. Alô, pessoal do Castilhão aí, nosso abraço. Hoje tem festa, então, né, Maria? O Arthur Fernandes de Souza fazendo aniversário, recebe os parabéns aí de toda a família, hein? Também quem está com a gente aqui é a mãe do Pepe, né? É, rapaz, Gonçalves, né? Ai, como que é o nome? Eu esqueci o nome da mulher aqui. A mãe do Pepe, né? Todo mundo conhece. E ela tá com a gente aqui, mandou aqui. Hoje é aniversário também. Hoje é aniversário do filho, né? Do irmão do Pepe aí, o André Augusto, 19 anos. Alô, André, bom dia. Seus parabéns de toda a família e da mamãe, a Célia Gonçalves, isso mesmo, Célia Gonçalves, que está sempre com a gente aí na madrugada, né? Mãe do Pepe, né? Hoje, então, faz aniversário o André Augusto, 19 aninhos aí, né? Pediu aí uma música raiz pra ele aí. Então, vamos rodar aí.
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1: Essa tá bom, essa é boa, hein? Terra Tombada, Daniel e Chitãozinho Chororó, 6:11, bom dia, segundona.

0: Aí, Daniel, Chitãozinho, Chororó, Terra Tombada, foi lá pro André, está fazendo aniversário hoje, André Augusto. É, excelentes parabéns a todos os familiares aí, né? E a Célia e toda a família aí, parabenizando então o André Augusto, 19 aninhos hoje, hein? 6h15, agora nós vamos pro intervalo. Hoje está fazendo aniversário também o neto aí da Maria Ferreira, né? Também o Arthur Fernandes Souza fazendo aniversário hoje. Nossos parabéns a todos os aniversariantes dessa segundona, dia 1º de junho de 2026, hein? Vamos pro intervalo, já já a gente volta.
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0: Rancho 99, 6h18, acerte a hora, 6h18. Mandar um abraço aqui pro Piquira. Alô, Piquira, tá sempre na sintonia com a gente. Também seu Cláudio Honor, alô, seu Cláudio Honor, tá lá na Chácara Figueira, na sintonia com a gente. Também o Adão, alô, seu Adão, tudo bem por aí? Tá lá no Teto 2. Um abraço, Tio Vira. Pessoal lá do Teto 2, o Ditão Fernandes. Nosso abraço aí, o Daniel. Ô, Daniel, bom dia. Nosso abraço aí também. Nosso abraço também pro Zé Dito Leiteiro. Alô, Zé Dito Leiteiro. Bom dia, sempre na sintonia com a gente. 6h19. Ô, Zé Camargo, gosta dessa, hein? Ô, Zé Camargo, real apaixonado, Teodoro e Sampaio.

Aí, agora 6h23. Vamos ficando por aqui. Vem aí, Marcos Fernandes, com as primeiras notícias do dia. Jornal Operação Cidade, primeira edição. 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E aí, Marcos Fernandes.

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7: A estância turística de Piraju, 6:29. 6:29. Bom dia. Hoje é segunda-feira, dia 1º de junho de 2026. Dia da Imprensa, dia de Caxias, primeira transmissão de TV no Brasil. Semana Mundial do Meio Ambiente. As manchetes desta segunda-feira, dia 1º de junho. Trabalho nos feriados tem nova regra a partir de hoje. Vacina da influenza é liberada para todas as pessoas. Município de Cerqueira César é contemplado com 20 casas. Junho terá bandeira tarifária amarela na conta de energia. Câmara de Ourinhos vai apurar denúncia de obra de parque em Ourinhos. Ninguém acerta e prêmio da Mega Sena vai a 16 milhões. Conflito no Oriente Médio afeta preço dos tecidos e preocupa comerciantes do interior de São Paulo. Feira do produtor rural vai acontecer em Paranapanema. Jovem esfaqueia ex-namorada em Avaré. Homem morre atropelado na estrada de Paranapanema. Incêndio destrói casa no bairro em Avaré. Aqui em Piraju também casa pega fogo. Vereadora de Óleo é encontrada morta com tiro na cabeça dentro de sua casa no município de Óleo. Colisão traseira envolvendo um carro e uma moto deixa duas pessoas feridas na rodovia de Canitar. Inclusive, um é policial militar e está gravemente ferido. Homem invade padaria em Piraju, gasta dinheiro com cocaína e é preso em Matagal. Isso e muito mais a partir de agora. São 6 horas e 31 minutos. 6 e 31. Trabalho nos feriados tem nova regra a partir de hoje. A regra que limita trabalho nos feriados no comércio começa a vigorar a partir de hoje, dia 1º. A medida exige convenção coletiva para autorização do expediente nestas datas. Antes, valia o acordo entre patrões e empregados. Com a mudança, o funcionamento de serviços e comércio nos feriados deverá passar por acordos coletivos com sindicatos. A portaria que determinou a mudança foi publicada em novembro de 2023 e adiada 5 vezes. Até a sexta-feira, 29, não havia sido publicado pedido de novo adiamento. O último adiamento foi em 25 de fevereiro deste ano, após tentativa de negociação sobre o tema não avançar e não haver consenso entre centrais, sindicais, empregadores e governo sobre as mudanças. 6h32. Vacina da influenza é liberada para todas as pessoas. A vacina contra a gripe, a influenza, já está disponível para toda a população acima de 6 meses de idade. A vacina ajuda a prevenir formas graves da gripe. As pessoas devem procurar os postos de saúde. Ninguém acertou as 6 dezenas da Mega Sena. Isso mesmo. Ninguém acerta e prêmio da Mega Sena vai a 16 milhões. Ninguém acertou as 6 dezenas do concurso 3013 da Mega Sena, realizado na noite de sábado, no Espaço da Sorte, na cidade de São Paulo. O prêmio acumulou as dezenas sorteadas: 02, 14, 21, 22, 34 e 44. A estimativa do prêmio para o próximo concurso, o próximo sorteio, é amanhã, dia 2, e é de 16 milhões. 6h33. 6 horas e 33 minutos. Município de Cerqueira César é contemplado com 20 casas. O município de Cerqueira César foi contemplado com a construção de 20 casas habitacionais por meio do Programa Federal Moradia Digna, iniciativa voltada à ampliação do acesso à moradia para famílias de baixa renda. Nas próximas semanas, será iniciado o processo licitatório para a contratação da empresa responsável pela execução das obras da construção das casas populares em Cerqueira César. 6h33. Câmara de Ourinhos vai apurar denúncia de obra de parque em Ourinhos. A Câmara Municipal de Ourinhos instaurou uma comissão de assuntos relevantes para apurar possíveis irregularidades envolvendo as obras do Parque do Centenário em Ourinhos, projeto que recebeu investimento de cerca de 19 milhões, sendo quase 10 milhões já pagos. Mas até hoje apresenta cenário de abandono, mato alto, água parada e revolta da população ouriense. 6h34. Feira do Produtor Rural vai acontecer em Paranapanema. A Estância Turística de Paranapanema realizará nos dias 13 e 14 de junho a terceira edição da Feira do Produtor Rural. O evento voltado ao agronegócio e à agricultura regional será no recinto de festas em Paranapanema, dias 13 e 14. Haverá palestras, encontro com técnicos, participação de empresas, técnicos e especialistas do setor, mostrando aí, né, as atividades, a inovação no campo e também haverá canais de debate para troca de experiência entre os participantes. 6h35. Hospital de Piraju está realizando campanha. O hospital aqui de Piraju está promovendo uma campanha de arrecadação de cobertores para ajudar quem precisa neste inverno. As doações podem ser entregues na sala do serviço social e recepção do hospital. Então o hospital está recebendo aí, né, está com a campanha de cobertores devido ao frio. 6h35. Palestra sobre impactos do novo modelo de tributação vai acontecer na cidade de Chavantes. Esta palestra é essencial para micro e pequenas empresas em Chavantes, onde especialistas irão explicar os impactos do novo modelo de tributação e orientar como se preparar para este novo cenário. Será dia 9 de junho, às 19 horas, na Câmara Municipal de Chavantes. 6h36. Junho terá bandeira tarifária amarela na conta de energia. A Agência Nacional de Energia Elétrica anunciou na sexta-feira, dia 29, a bandeira tarifária amarela para o mês de junho, mantendo o mesmo patamar verificado em maio. Neste nível, os consumidores de energia elétrica terão um custo adicional de R$ 1,88 a 100 kWh consumidos. 6h36, atenção MEIs, microempreendedores individuais. Terminou o prazo para enviar a declaração anual simplificada referente ao ano de 2025. Ontem foi o último dia. 6h36, 6h36. Conflito no Oriente Médio afeta preço dos tecidos e preocupa comerciantes do interior de São Paulo. Os reflexos da guerra no Oriente Médio cruzaram fronteiras e impactam diretamente a cadeia produtiva e o comércio do setor têxtil no centro-oeste paulista. Quem trabalha com a importação de tecidos e a fabricação de confecções de roupas na região tem enfrentado uma disparada no preço da matéria-prima, fretes internacionais mais caros em dólar e atrasos cronológicos nas entregas devido a desvios nas rotas marítimas. De acordo com a Associação Brasileira da indústria têxtil e também confecção, o acirramento das tensões internacionais afetou severamente a produção global de fibras sintéticas derivadas do petróleo, como o poliéster e o nylon, que registraram uma alta de 30% a 40%. Portanto, o conflito no Oriente Médio está provocando alta no preço dos tecidos das roupas. São 6h38. Incêndio destrói parte de casa no bairro Santana e deixa a família desalojada em Avaré. Um incêndio atingiu uma casa na tarde de ontem na rua Sergipe, no bairro Santana, em Avaré. A ocorrência foi atendida pelo Corpo de Bombeiros da cidade de Avaré às 5h50 e mobilizou duas viaturas e seis bombeiros. De acordo com o relatório do Corpo de Bombeiros de Avaré, quando as equipes chegaram ao local em Avaré, a casa de quatro cômodos, com dois deles já estavam tomados pelas chamas. O fogo foi rapidamente combatido pelas guarnições, evitando que o incêndio se espalhasse ainda mais, mas a casa ficou aí condenada. São 6h38 agora. 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Homem morre após sofrer parada cardíaca na rodovia em Avaré. Um homem morreu após sofrer uma parada cardíaca às margens da rodovia João Melão em Avaré. Foi na tarde de ontem. De acordo com as informações, a ocorrência foi registrada em trecho administrado pela concessionária SP Vias. O usuário chegou até uma base de atendimento acompanhado de um familiar, relatando que estava passando mal. Pouco tempo depois, evoluiu para um quadro de parada cardíaca. O homem foi socorrido ao hospital de Avaré, no entanto, ele não resistiu e veio a óbito. 6h40, 6 horas e 40 minutos. Tragédia na cidade de Óleo. Vereadora de Óleo é encontrada morta dentro de sua casa. A vereadora do vizinho município de Óleo, Rosicléia Roque de Moura Rocha, de 44 anos, conhecida em Óleo como Cléia, foi encontrada morta na madrugada de sábado dentro de sua casa, na região central do município de Óleo. De acordo com informações preliminares, a parlamentar teria sofrido um disparo de arma de fogo na cabeça. A arma utilizada pertenceria ao marido da vereadora, que estava dormindo no momento da ocorrência. Também estavam na casa o filho e a nora da vítima. Uma equipe do SAMU de Óleo foi acionada para prestar socorro, mas infelizmente ela morreu. A polícia compareceu ao local. As circunstâncias da morte serão apuradas pelas autoridades. Provavelmente, suicídio. A vereadora da cidade de Óleo, Rosicléia Roque de Moura Rocha, de 44 anos de idade. Segundo informações, ela estava em tratamento de saúde, com depressão, mas as circunstâncias da morte serão apuradas. E ela foi sepultada. A Câmara Municipal de Óleo manifestou seu profundo pesar, assim também como a Prefeitura Municipal de Óleo, pelo falecimento da vereadora Rosicléia Roque de Moura Rocha. São 6 horas e 42 minutos agora. 6h42. Incêndio atinge casa na área central aqui de Pirajú. O Corpo de Bombeiros de Pirajú foi acionado na noite de sábado por volta de 8 horas para atender uma ocorrência de incêndio em uma casa localizada na rua 13 de Maio, próximo à Agência dos Correios, em frente ali à Autoelétrica do Japonês, em frente ali à loja de embalagens. Esta casa, né, é um sobradinho, uma casa germinada e pegou fogo. Segundo informações, no momento do incêndio, os proprietários não estavam no imóvel. As chamas atingiram dois cômodos da casa, o forro foi danificado, a casa foi, inclusive, né, interditada. Então, a casa está interditada. Provavelmente, segundo informações, uma vela teria provocado aí o incêndio a esta residência. São 6 horas e 43, 6h43. 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Agora, gente, são 6h44. Programação da paróquia Nossa Senhora Aparecida para esta terça-feira, 2h30 da tarde, atendimento na Matriz, 19h30, Santa Missa. E agora, o padre Luiz Pereira, da paróquia São Sebastião, aqui da Estância Turística de Piraju, ele traz também os informativos desta semana da paróquia São Sebastião de Piraju. Lembrando que essa semana, né, nós vamos ter aí o feriado de Corpus Christi na próxima quinta-feira.
8: Segunda-feira, missa na capela do cemitério, às 16 horas. Às 20 horas, terço dos homens na capela Sagrado Coração de Jesus. Terça-feira, das 14h30 até 17 horas, atendimento às confissões. Às 19h30, lá no Centro Catequético, curso de batismo, né? Encontro batismal para padrinhos e madrinhas, né? Que deverão, né? E pais também, batizar os filhos afilhados. Terça-feira, 19h30. Às 20 horas de terça-feira, na Capela Sagrado Coração de Jesus, grupo de oração. Quarta-feira, das 9 até 11 horas, atendimento às confissões. Às 15 horas, missa na Capela do Hospital. Quinta-feira, dia de Corpus Christi, solenidade de preceito, né? Precisa participar da missa, não é opcional. Haverá missa aqui na Matriz às 7h30. E a missa, seguida depois com a procissão, né? Missa solene, às 16 horas. 16 horas a Santa Missa, seguida depois a procissão. Contamos com a colaboração de toda a comunidade para a montagem dos tapetes, não só as pastorais, mas quem deseja, né, dar uma mãozinha, colocar a mão na massa, como se diz, é só se apresentar aqui, né, ao redor da igreja, nas ruas que serão enfeitadas, e se dispor, né, quem estará ali, né, vai te acolher, vai te deixar trabalhar também na preparação dos tapetes. As ruas serão fechadas a partir de 9 horas. Então, a preparação dos tapetes das 9 até 15 horas. Devido a esta solenidade, não haverá, como de costume, a adoração ao Santíssimo das 8 até 18 horas. Não haverá também o atendimento às confissões, nem também o grupo de oração São José após a missa à noite. E não haverá também a missa do meio-dia. Sexta-feira, 15 horas, missa na capela do asilo, sendo a primeira sexta-feira do mês, aqui na Matriz e também no Sagrado Coração, 18 horas e 30 minutos o terço, 19 horas a adoração e 19h30 a Santa Missa. Primeira sexta-feira do mês, dedicada ao Coração de Jesus. Sábado, atendimento às confissões, das 9 até 11 horas. E dos dias 9, 10, 11 e 12 de junho, tríduo em honra ao Sagrado Coração de Jesus, na comunidade Sagrado Coração. Quem não se lembra, quem quer se lembrar, depois de algum aviso particular, é só, né, se aproximar do mural ali que estará exposto.
7: E hoje é aniversário do padre Luiz, né, Pereira. Parabéns, é quem está nos informando aqui, é o Marcos Garcia. Obrigado, viu, Marcos, pela informação. Hoje, então, é aniversário do padre Luiz, né, padre Luiz Pereira, que a gente acabou de ouvi-lo. São 6 horas e 48 minutos agora, 6h48. E olha, gente, às 6h48, o prefeito de Piraju esteve na última semana na reunião da ANVAPA em Angatuba. E lá participou do encontro com os prefeitos, presença também do deputado federal Marcos Pereira. Na oportunidade, o prefeito de Piraju agradeceu o recurso de R$400 mil, o deputado federal Marcos Pereira, para benfeitorias, né, na plataforma, na estrutura náutica, às margens do Rio Paranapanema, ou no Rio Paranapanema, na estrada do Funil. Lá esteve também acompanhando ele o Albertino, né, o Albertino, que é o presidente do Republicanos em Piraju, o Renato D'Ars Barbero, diretor de turismo de Piraju. Foi apresentado, então, ao deputado o projeto de melhorias do Pier Caiuá. O Pier lá chama Pier Caiuá, né? A estrutura náutica na Jurumirim, lá no Rio Paranapanema. Vai ter construção de banheiro, modernização da iluminação, novos pontos de luz, implantação de parque infantil, instalação de grades de proteção para as crianças, né? Vão acertar também lá a rampa para os barcos. E o prefeito de Piraju, o Carlinhos Pneus, lá em Angatuba, ele gravou um vídeo com o deputado federal Marcos Pereira.
9: Estamos aqui hoje em Angatuba, tendo o prazer de estar aqui com o nosso deputado federal e presidente nacional do Partido Republicanos, Marcos Pereira, entregando para ele o projeto que na última visita que ele esteve em Piraju, ele nos contemplou com a emenda de R$400 mil de estrutura e infraestrutura, e nós fizemos questão de estar aqui hoje nesse encontro para entregar a ele o nosso projeto, prestando conta que nós vai ser aplicado lá na estrutura náutica, no Pier Caiuá. Então, logo, logo, a população terá mais um espaço turístico condizente e nós fazendo nosso papel, prestando conta daquilo que o senhor confiou e nos mandou. E esperamos mais com o tempo.
10: É isso aí, prefeito. Juntos, e é importante saber que o projeto está sendo executado, o recurso já chegou. Em breve, vamos lá inaugurar essa obra aí, para fomentar o turismo.
9: Se Deus quiser. Muito obrigado.
7: Portanto, aí o prefeito Carlinhos, na cidade de Angatuba. E o prefeito Carlinhos também acompanhou, antes de ir para Angatuba, na última sexta-feira, ele também acompanhou aqui em Piraju o trabalho de reordenamento dos fios, né? Esses fios soltos, esses fios com barriga, esses fios colocando em perigo as pessoas aí nos postes. A prefeitura de Piraju, em parceria com a CPFL, com empresas que trabalham aí com essa rede, né? Iniciou na última sexta-feira reordenamento, que chama, né, desses fios, né? Cortar os fios que estão soltos, os fios que não, né, que não utilizam mais fio de telefone, estão tirando. Começaram pela Avenida São Sebastião na última sexta-feira. O prefeito Carlinhos esteve lá, juntamente com o COC, o vereador Reginaldo Rodrigues Upiruá, que também pediu, através da Câmara Municipal, né, esse trabalho para acertar os fios. Então vai acontecer em toda a cidade, vão arrancar esses fios feios, né? Essa poluição visual, fio que coloca em perigo os motociclistas. Ah, eles vão voltar amanhã, aqui à cidade de Piraju. São equipes, né? São equipes de telefone, de internet, web, a pessoal da Companhia de Força. Eles fazem então aí, né, uma tarefa, um trabalho de tarefa para acertar os fios. Voltam na próxima semana. E o COC também participando, né? O COC está coordenando esse trabalho aqui em Piraju, assim também como na cidade de Banduri. São 6:53, 6:53. Olha, nós tivemos no sábado e domingo no Ginásio Esportes, Jaciclo do Aldo Albanese, ginásio novo, o torneio interno de ginástica rítmica. Cerca de 200 alunas se apresentaram e receberam lá suas medalhas. Parabéns também aí às alunas, aos familiares, às professoras, em nome da professora Juliene Garcia. Parabéns a todas as professoras, a todos os pais e alunos, aos alunos, à administração municipal, prefeito Carlinhos Pneus, Leonardo Tonon, que esteve lá também, eles estiveram lá, né? Vereador Marcão passou por lá também. Eles estão. Parabéns a todos da ginástica rítmica. São 6:53. Vamos registrar agora as nossas condolências. Foi sepultada na manhã de ontem em Piraju a senhora Aparecida da Penha Sanches de Oliveira, a dona Penha, 64 anos. Dona Penha morava na Avenida Francisco Alves de Almeida, na Vila do Ticulo, Tico, né? Várzea. O pessoal ainda fala Vila do Tico, mas é Várzea. Na Várzea, Nova América. O esposo, já falecido, o Wilson de Oliveira, o Wilson da Sabesp, como era conhecido. Filhos, Robson, Josiane, Elizabeth, Melimeli e também os demais familiares, né? Da senhora Aparecida da Penha Sanches de Oliveira, 64 anos de idade. Sepultamento, então, foi neste último final de semana. Condolências aí aos familiares. São 6 horas e 54 minutos, 6 e 54. Vamos para o intervalo comercial. Daqui a pouquinho as informações da polícia.

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9: Paraná, 6h58, vem aí a festa junina na Escola Estadual Mônica Bernabé Garrote, nosso teto em Piraju, segundo a arraiada Escola Mônica, dia 12 de junho, vai ser uma sexta-feira, hein? Dia 12 de junho, a partir das 19 horas, vai ter pastel, refrigerante, mini pizza, bolo, canjica, chocolate quente, né? E também, é claro, sorteio de prêmios. Um abraço aí pro Tiaguinho, né, pro Thiago, pra Heloísa. Abraço aí pro Marquinhos Chagas, né? Muito obrigado, viu, Thiago, pela informação. Thiaguinho aí do nosso teto, pela informação. Nosso muito obrigado. Acompanha a gente todas as manhãs, né, aqui no nosso noticiário. Alô, Marquinhos Chagas, abraço. São 6h59, na área policial. Homem invade padaria no centro de Piraju e gasta o dinheiro com cocaína. Ele foi preso pela nossa polícia militar. Segundo informações, um homem de 19 anos, um jovem de 19 anos, conhecido por praticar diversos furtos no comércio aqui de Piraju. Ele foi preso em flagrante pela polícia militar na madrugada de hoje, após invadir uma padaria na Praça Ataliba Leonel. Padaria da praça, isso mesmo, hoje de madrugada, o rapaz de 19 anos, tudo fechadinho, tudo quieto, ele foi lá e arrombou, né, arrombou a tela de uma janela lateral, conseguiu entrar no interior da panificadora, da padaria, furtou do caixa, foi até o caixa, furtou lá R$270, depois ele fugiu, só que tem um detalhe, a padaria tem alarme. O alarme disparou, o acionado, o gerente, os policiais militares foram para o local. Imediatamente, duas viaturas no local. Cabo Cobor, Cabo Rubens, apoio do sargento

0: Breno e Cabo Valério. Duas viaturas fecharam o local. Vamos verificar as imagens. Tem, tem imagem, tem câmera de segurança. Verificaram as imagens. Imediatamente, os policiais militares, o Cabo Cobro, o Cabo Rubens, Sargento Moreno e o Cabo Valério, passaram então a fazer uma busca em Piraju pelo indivíduo conhecido. E não é que acharam um indivíduo? É, o indivíduo estava escondido em um matagal no bairro José Maria Arbex, lá no Teto 2. Inclusive, ao ver as viaturas, tentou fugir a pé, mas foi abordado. Foi necessário técnicas de imobilização e algemas para contê-lo, porque ele estava alterado. Com ele, a polícia encontrou R$40 e uma porção de cocaína. Ele confessou vários delitos em datas anteriores, inclusive o furto da padaria, e admitiu que furtou também para sustentar o vício. Droga! Ele foi detido. Então, hoje de madrugada, devido a 19 anos, de madrugada, planejou antes, né? Viu lá, ficou esperando fechar, ficou esperando, né? Só que a padaria tem alarme. E nós temos a polícia militar. Muito bem. Devido furtou do caixa R$270 e fugiu, sabe para onde? Pro fundão lá do nosso teto. Os policiais militares de Piraju, o Cobor, o Rubens, o Moreno, o Valério, viram as imagens e falaram, opa, esse aqui a gente já conhece, ó, vamos fazer uma busca lá no teto, teto 1, teto 2, lá no Castilhão, aquela região, e tá por aí, deve estar em algum local lá, alguma biqueira, vamos procurar pelas biqueiras aí. Aí acharam o indivíduo, ele acabou confessando e foi preso. Vem aí outras informações da área policial. Em Avaré, jovem esfaqueia a ex-namorada. Na noite do último sábado, uma jovem de 17 anos foi até a casa do ex-namorado, na rua Romeu Bretas, no Jardim Bom Sucesso, em Avaré. Lá houve uma discussão e o ex-namorado, ele pegou uma faca e acabou esfaqueando a ex-namorada. Ela recebeu um golpe de faca na perna, atingindo uma artéria, provocando intenso sangramento. Ela foi socorrida ao hospital de Avaré. Não corre risco de morte. Já o ex-namorado, ele foi detido. Colisão traseira envolvendo um carro e uma moto deixa duas pessoas feridas na rodovia de Canitar. Este acidente ocorreu na noite da última sexta-feira, dia 29, por volta de 19h20, pela rodovia Raposo Tavares, SP-270, município de Canitar. Foi uma colisão traseira entre um carro e uma moto. Com impacto, a moto tombou na pista, chegou a pegar fogo. O piloto ficou gravemente ferido. Nesta moto estava o policial militar Fernando Graciano, da cidade de Ourinhos, que permanece internado na UTI da cidade de Ourinhos. Segundo informações divulgadas inicialmente, o policial militar conduzia uma moto da Polícia Militar quando acabou colidindo na traseira de um automóvel. As circunstâncias do acidente ainda serão investigadas pelas autoridades. Fernando é filho dos populares radialistas de Ourinhos, Tião e Neuza Medonho. Estamos contando com sua rápida recuperação. Mulher morre após bater o veículo Gol que dirigia e capotar na rodovia próximo ao município de Cafelândia. Na madrugada de sábado, por volta de 4 horas, pela rodovia Marechal Rondon, próximo ao município de Cafelândia, a 87 quilômetros de Bauru, uma mulher perdeu o controle da direção do seu automóvel, um Gol, e bateu contra uma canaleta de concreto do canteiro central. Na sequência, capotou o carro. A mulher, infelizmente, faleceu. Homem é encontrado morto próximo a posto de combustíveis às margens da rodovia em Ourinhos. Um homem de 55 anos, identificado como Odair Franco, de 55 anos, foi encontrado morto próximo a um posto de combustíveis às margens da BR-153, próximo à base da Polícia Rodoviária Federal em Ourinhos. O senhor Odair Franco era funcionário deste posto. Colegas de trabalho acionaram as autoridades após perceberem que ele não apresentava sinais de vida. O caso está sendo investigado. Polícia Rodoviária prende 3 traficantes com drogas pela rodovia de Palmital. Na tarde de sábado, por volta de 3h40, pela rodovia Raposo Tavares, próximo a Palmital, a Polícia Rodoviária abordou um ônibus de turismo Mercedes-Benz, que fazia o itinerário Corumbá, Mato Grosso, a São Paulo. Este ônibus foi parado na praça de pedágio de Palmital. Durante a fiscalização, os policiais rodoviários em fiscalização no compartimento de bagagens localizaram 13 pacotes da droga Skunk, pertencentes a um dos passageiros. Na sequência, os agentes encontraram ainda 2 bags contendo folhas de cocaína trituradas que eram transportadas por outros 2 ocupantes do ônibus. Diante da constatação do tráfico de drogas, os 3 suspeitos, todos de nacionalidade boliviana, receberam voz de prisão por tráfico de drogas. Carreta carregada com serragem tomba na rodovia próxima a 2 córregos. Na tarde de ontem, domingo, pela rodovia próxima a 2 córregos, interior de São Paulo, uma carreta bitrem tombou e fechou as faixas. O veículo estava carregado com serragem. O motorista não se feriu e não houve registro de congestionamento. Homem morre atropelado na rodovia de Paranapanema. Na noite de ontem, na rodovia Raposo Tavares, município de Paranapanema, um veículo Renault Sandero atropelou um pedestre que veio a óbito. Uma pessoa também teve ferimentos leves, sendo socorrida a um hospital da região de Paranapanema. Participação do repórter Marcos Fernandes.
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1: Bom dia, tá começando mais um Manhã de Sucessos aqui na Paranapanema FM. Eu sou a Débora Aureliano e eu fico com vocês até as 9 horas da manhã, galera. Bom dia! E aí, meus amigos, como é que vocês estão hoje? Como vocês passaram neste final de semana, hein? Eu espero que esteja tudo bem por aí, porque aqui comigo tá tudo 10, beleza? Hoje é dia 1º de junho de 2026 e agora são exatamente 7 horas e 16 minutos. E vocês estão ouvindo o Manhã de Sucesso aqui na Paranapanema FM, galera. Muito que bom dia, tá? Começou mais uma semana, começou mais uma oportunidade, mais uma grande chance pra você fazer tudo diferente, né? Pra você fazer aí coisas novas. E aí eu começo a semana com um questionamento pra vocês. Quando foi a última coisa que você fez pela primeira vez? Hein? Quando foi, gente? Porque assim, são sempre novas oportunidades de começar uma semana, começar aí, quem sabe, né, um dia pensando e refletindo sobre as nossas ações, sobre tudo que a gente tem feito. Você quer continuar nesse caminho mesmo? Às vezes, recalcular a rota não é erro não, tá bom? É só uma nova chance de fazer tudo dar certo. Então, fica a dica aí pra vocês, tá? São 7 horas e 17 minutos. Nós vamos aqui a um bloco do nosso intervalo, mas logo, logo eu tô de volta. Então, ó, aguenta aí.
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bom dia de volta com Manhã de Sucesso pra vocês na 99. Agora a gente manda aquele alô especial pra todos os nossos parceiros e patrocinadores do Manhã de Sucesso. Então bora lá comigo, galera. 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Estes são todos os nossos parceiros aqui do Manhã de Sucesso, estão todos os dias aqui ligadinhos na nossa programação do Manhã de Sucesso, beleza? E você aí que está nos ouvindo, quer participar aqui comigo, quer mandar a sua mensagem de bom dia, quer mandar um alô para aquela pessoa especial? Pode mandar aqui no 998-330610, que é o número do meu WhatsApp. Participe aqui comigo, aproveita, manda o seu bom dia, manda a sua mensagem e curta, né, a melhor programação e o melhor som do seu rádio. E agora a gente já começa com música também. Essa que é boa demais. Vamos começar a nossa segunda bem nostálgicos.

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1: Manhã de sucesso pra vocês, a 99, galera. Bom dia, 7 horas 25 minutos. Eita! Vamos começar a nossa manhã aqui no Manhã de Sucesso, galera. Muito que bom dia. Venha se achegando aqui já. Pega o teu café, tá bom? Deixa a janela bem aberta pra entrar aquele friozinho gelado, mas com a sua caneca de café aí do lado, tá? A gente vai aproveitando aqui o Manhã de Sucesso. 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São 7h28.
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1: 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Vamos que vamos, galerinha, dando sequência por aqui na nossa programação. A galera tá mandando bom dia e o meu WhatsApp já está liberado, 998-33-0610. Mande aí a sua mensagem, mande aí o seu alô de muito bom dia, que eu quero todos vocês aqui comigo, tá bom? Bom, vamos lá, dando sequência aqui a nossa programação com músicas, né? Com muita música boa. E claro que nós vamos de sucesso internacional, porque por aqui é disso mesmo que a gente gosta, tá bom? Tem que ter sucesso e tem Bachelor com Pompeii.

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2: Olá, maravilhosas! Sejam muito bem-vindas ao Toque de Mulher, a sua dose de inspiração e carinho. Eu sou a Andressa Pires e estou super feliz em começar esta parte do programa com vocês. Meninas, a gente sabe que cada uma de nós tem sua própria beleza, sua personalidade, sua história única, não é? E o mais importante é celebrar quem você é. Valorizar a sua essência é muito mais poderoso do que tentar se encaixar em qualquer padrão. Quando você se aceita de verdade, transmite uma força e uma autenticidade que inspiram todo mundo ao redor. E por falar em bem-estar, que tal cuidarmos da nossa saúde emocional? Nem sempre estar forte significa estar bem, viu? Conversar com alguém de confiança, quem sabe uma terapia, ou só expressar o que sente, já ajuda a aliviar a pressão do dia a dia. A saúde da mente precisa da mesma atenção que a do corpo. E falando em corpo, ele fala o tempo todo. Aqueles sinais de cansaço, dores frequentes, falta de energia, não dá para ignorar. Respeitar o que seu corpo pede é essencial para manter tudo em equilíbrio. Fiquem ligadinhas, porque no Toque de Mulher, a gente sempre tem um papo leve e cheio de boas energias. Já já eu volto com mais dicas especiais para você.
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4: Bom dia, galera! Por aqui começando o nosso horóscopo e lembrando a vocês que o primeiro signo do dia é o signo de Áries. Então, arianos, prestem atenção, tá bom? Lembrando que o pessoal do signo de Áries faz aniversário do dia 21/3 a 20/4, ok? Bom, contando com uma baita energia e otimismo, você pode sentir vontade de sair da rotina e explorar novas possibilidades. Tem chance apenas de crescer ou considerar sair da sua cidade? Só mantenha cautela com a impulsividade, valeu? Não vá fazer tudo de uma hora para outra. Mercúrio em Câncer deixa o seu signo mais receptivo e sensível, e você pode se reconectar com parentes distantes e ter conversas emotivas em casa. E no amor, se você está na pista, a troca de mensagens podem resultar em um flerte sem pressão. E à noite, o clima muda e tem sinal de mais seriedade, inclusive nas conversas com seus parceiros. A cor do dia para você do signo de Áries hoje é vermelho, tá? Agora eu falo com taurinos, que fazem aniversário do dia 21/4 a 20/5. Sua empatia promete dar as caras e estimular conversas, acordos e troca com colegas, clientes e chefes. É um ótimo dia para investir no networking e o alerta é tentar não levar tudo para o lado pessoal, taurinos. Bora glorificar em pé, pois você tem chance de receber uma ajudinha financeira inesperada e desenrolar uma dívida ou fechar um acordo bem vantajoso. O desejo de viver uma conexão mais intensa vai vir bem forte e você tem tudo para curtir os momentos pra lá de quentes a dois, hein, taurinos? A cor do dia pra vocês hoje é branco. E agora a gente finaliza aqui com os geminianos, que fazem aniversário do dia 21/5 a 20/6. Trocas, alianças e trabalhos em equipe podem fluir melhor hoje. Com a sua lábia ativada, conversas tendem a abrir as portas importantes. Só evite prometer mais do que você pode cumprir, beleza? Com Mercúrio entrando na sua casa da fortuna, você deve pensar mais em segurança e estabilidade financeira. E de quebra, pode contar com fortes instintos e tomar decisões acertadas. E agora no amor, durante o dia, o diálogo promete correr com mais leveza. Já à noite, a lua capricorniana traz mais cautela, mas tem tudo para fortalecer a intimidade de vocês. A cor do dia para você de gêmeos hoje é marrom e este foi o nosso primeiro bloco do horóscopo. Daqui a pouco tem mais.
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4: Um bom dia especial para toda a galera que está nos ouvindo lá na fábrica de postes Matra. Alô, galera da Matra, bom dia para todos vocês por aí. Olha só, o Rodrigo Carlos Rodrigues tá ligadinho na 99, junto com toda a turma por lá. Eu desejo a vocês, hein, gente, uma ótima semana, uma ótima segunda-feira, um bom dia e vamos para cima, né? São 7h47 por aqui. Quem também tá comigo é a dona Sônia Campos. Bom dia, Sônia. Um beijo para você, querida. Obrigada pelo carinho, pela mensagem maravilhosa. Conosco também tem a dona Margarida. Muito bom dia, dona Margarida. Deus te abençoe. Abençoe toda a sua família também. Eu agradeço o imenso carinho comigo, tá bom? Um ótimo dia para você. Comigo também a Lucinha Aureliano, ligadérrima na 99, sempre em todas as manhãs. Bom dia, Lucinha. Segundo, você não imagina a bagunça que tal, hein? Não é por nada não, viu, Lucinha? Bom, comigo também quem tá por aqui é o meu amigo Paulo da Silva. Alô, Paulo, bom dia! Valeu, um ótimo dia para você. Ele já trabalhando e ouvindo a programação da 99. Aí sim, meu amigo, muito obrigada, tá? 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
4: 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Vamos lá comigo então, galera. Vamos seguindo aqui a nossa programação da 99. São 7 horas e 51 minutos por aqui. E nós temos sucesso, né? Pra começar muito bem a nossa manhã. No Manhã de Sucesso, vocês sabem que eu gosto de trazer novas músicas e músicas boas. E hoje estou inspirada, tá? Vamos começar a nossa manhã na voz da Gal? Essa música, nossa queridíssima diva Gal Costa, Aquarela do Brasil, ela regravou, tá? E é uma grande homenagem

Aquarela do Brasil, sucesso na voz da nossa queridíssima Gal Costa, né? Essa aqui é uma música, na verdade, escrita e composta, né, pelo Ari Barroso. Inclusive, gente, que música linda, não é? Nossa, ó, felizmente, né, gente, ontem foi um dia muito feliz para nós, brasileiros, conseguimos

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9: De volta com Manhã de Sucesso para vocês. Aqui na 99, galera, muito bom dia. São 8 horas e 2 minutos. E nós vamos dando sequência à nossa programação.

0: informação e ao nosso horóscopo, beleza? É, vamos lá então, agora falando com o pessoal do signo de Câncer, viu? Cancerianos fazem aniversário do dia 21 do 6 a 21 do 7. Bom, além de contar com muita imaginação e otimismo, tudo indica que você vai ter mais confiança para mostrar suas ideias. Você tende a se expressar com sensibilidade e consciência, mas o seu lado câncer e drama vem com tudo e pode provocar chororôs. Momento de cuidar da mente e o corpo de maneira integrada, buscando ouvir os sinais internos, fortalecer a autoestima e evitar estresses. A cor do dia para você do signo de câncer hoje é azul. Agora eu falo com leoninos que fazem aniversário do dia 22 do 7 a 22 do 8. Bom, um excelente dia para tentar uma fezinha, já que a sua sorte tá on e você pode se dar bem. Só tenha cautela para não exagerar nos jogos. Mercúrio ingressa na cabulosa 12ª casa e pede atenção com a saúde emocional, pois choros e ressentimentos podem vir aos montes e esgotar a sua energia, viu? Agora no amor, o dia promete paquera e diversão. Você pode se jogar numa aventura amorosa bem caliente e também no romance, a criatividade rola solta. Já à noite, uma vibe mais tímida tende a pintar, mas é claro, você vai aproveitar com o seu amor. E a cor do dia para você de leão hoje é amarelo. E agora a gente fala aqui com virginianos que fazem aniversário do dia 23 do 8 a 22 do 9. Assuntos familiares e domésticos devem concentrar boa parte da sua atenção. Mas embora você precise ter cautela com sincericídios, pode mostrar menos rigidez. Com um tom mais acolhedor e sensível, você pode ter conversas sinceras, fortalecer amizades ou retomar um antigo contato. E a noite promete ser um período mais favorável para confiar no seu senso prático e estratégico. E você pode ter ótimos resultados também. Com a lua no seu paraíso astral à noite, a paquera pode evoluir para algo bem mais promissor. E a cor do dia para você de virgem é lilás. E este foi o nosso horóscopo. Daqui a pouquinho tem mais, galera.
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0: Manhã de sucesso para vocês aqui na 99, galera. São 8 horas e 3 minutos. 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Vamos seguindo por aqui com a nossa programação, galera. Muito bom dia! Olha só, o Samir tá mandando um alô especial por aqui. A Rose, minha amiga lá na Codes Paulo, também aproveitando a programação aqui da 99. Ela pediu sucesso nacional. E aí, Rose, bom dia. Obrigada pelo carinho, viu? Vai tocar pra você sim, minha amiga. Pode deixar, tá? Quem também tá por aqui comigo, ouvindo 99, né, mandando a sua mensagem já, é a Evanusa. Muito bom dia, Evanusa. Um beijão pra você. Um dia abençoado pra você também, tá bom, meu bem? Obrigada pelo carinho. E vamos que vamos. Quem mais tá por aqui? Olha só. Ah, é o pessoal lá da Caseiros Martins, galera. Bom dia!
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0: Tem a Andressa, né, Andressa? Um beijão pra você e a família toda. Obrigada aí pela audiência. São 8h06 agora e nós vamos de Raça Negra e Xande Avião como Dono do Seu Beijo. Especialmente pra Rose e toda a galera lá na Codespaulo. Bom dia, beijão!

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1: Manhã de Sucessos pra vocês na 99, são 8 horas e 11 minutos, galera. E antes de eu dar sequência por aqui, da gente ir para o nosso intervalo, eu quero ler pra vocês aqui umas informações, falar um pouquinho com vocês. Com licença, gente, se vocês acharem por aí, virem uma pasta rosa, né, com o desenho do Stitch, por favor, entrem em contato com a Daniela. A Daniela é mãe do Kaique Rodrigo de Camargo. Ele é, né, um menininho que ele faz tratamento lá no AMI, em Avaré, e ela, infelizmente, perdeu essa pasta aí com todos os documentos, laudos e receitas das medicações que ele toma. Então, caso vocês encontrem essa pasta, né, uma pasta rosa com Stitch, vocês sabem quem é o Stitch, né? Tá aí, né, muito mais do que viralizar. Então, assim, se vocês virem essa pasta com todos os documentos do menino Kaique Rodrigo de Camargo, por favor, podem avisar aqui na Rádio Paranapanema, ou então vocês entrem em contato com a Daniela Fernanda, que é mãe do Kaique, tá bom? Eu vou deixar o telefone dela, olha, é o 998-816741, tá bom? 998-816741. Se vocês não lembrarem do número de telefone e quiserem somente deixar aqui na Rádio Paranapanema, pode deixar também, que a gente tá recebendo, tá bom? E aí, caso vocês encontrem, consigam trazer aqui, a gente entrega depois pra Daniela, entre em contato com ela, tá bom? Utilidade pública, vamos ajudar essa mamãe, tá bom? Porque a gente sabe que tratamento e saúde não se brinca, tá bom? Muito obrigada, galera, são 8h11, eu vou agora para o nosso intervalo e logo mais eu tô de volta.
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1: São 8 horas e 12, bom dia.
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0: De volta, galera, com Manhã de Sucesso pra vocês na 99, são 8 horas e 17 minutos. E vamos então dar sequência por aqui? Vamos lá, tá? Agora chegou o momento do pessoal do signo de Libra. Librianos fazem aniversário do dia 23 do 9 a 22 do 10. Então, bora lá saber qual a previsão do dia para vocês, librianos. Você deve ter um dia produtivo. Além de proativo e comunicativo, o seu signo tende a ser mais empático, simpático e muito bom ouvinte. Reunião ou entrevistas favorecidos, beleza? Tudo indica que a segunda vai ser mais leve e dinâmica, já que o seu entusiasmo e desapego bombam. Viagem curta também pode ser uma boa para você. E no amor, a sua boa lábia promete atrair um grande flerte. O lance despretensioso tende a ganhar destaque, mas à noite o coração vai pedir segurança. E cadê, né? A cor do dia para você do signo de Libra hoje é amarelo-ouro. E agora, mais uma vez, a gente dá sequência por aqui, falando com o pessoal do signo de Escorpião. Eles fazem aniversário do dia 23 do 10 a 21 do 11, beleza? Você pode sentir um forte impulso para buscar oportunidades de ganhos. E tem chance de ganhar din-din com uma iniciativa ousada. Só evite imprudências para não tomar um 7-1 das contas, valeu? Dia de reflexões profundas e tudo indica que você vai expandir o autoconhecimento e fazer os seus olhos virarem. Mas a paz de espírito e o conforto emocional vão te ganhar. E a cor do dia para você aí do signo de Escorpião hoje é dourado. E agora eu falo com sagitarianos que, assim como eu, fazem aniversário do dia 22 do 11 a 21 do 12. Sua postura confiante, corajosa e dinâmica ganha destaque, podendo te favorecer no trabalho ou no processo seletivo. Mas ó, agir com paciência estratégica, pode fazer toda a diferença. Com seus instintos online, é o dia ideal para desenrolar dívidas e identificar boas oportunidades. Só você tem que evitar, galera, um pouco de tomar decisões no momento, né? Impulsividade não é muito legal agora. Você tem que ter mais foco e pé no chão à noite. E no amor, espontâneo e direto, o seu signo tem tudo para tomar a iniciativa e se dar bem. Aguarde emoções profundas nos seus momentos íntimos à noite, que você também pode acabar se comprometendo. E a cor do dia para nós de Sagitário é laranja, né, galera?
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0: Bom, esse foi mais um bloco do horóscopo, é o nosso penúltimo. Daqui a pouco acaba, tá bom? E agora são 8 horas e 20 minutos e, meus amigos, começando mais uma semana com o restaurante Empório La Dossier por aqui com um cardápio maravilhoso e recheado de coisa gostosa. 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Ok, meus amigos, vamos que vamos, dando sequência. Aqui é a nossa programação, a galera tá mandando bom dia, tá mandando mensagens. E tá faltando você. aqui comigo. Mas antes nós vamos de Luan Santana. Manda sua música aí no meu zap, no 99833-0610. Bom dia!

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4: Oi, minhas lindas. Que delícia ter vocês aqui no Toque de Mulher. Sempre de volta com muito carinho e as melhores dicas, né? Sabe, muitas vezes a gente se pega tentando resolver tudo, carregando problemas que nem são nossos. Ou pior, colocando todo mundo na frente da gente mesma. Mas olha, tá na hora de lembrar que a sua essência, a sua beleza, a sua história, tudo isso é único. Celebrar quem você é, se aceitar do jeitinho que é, é o que te faz forte e inspira todo mundo ao seu redor. E não tenha vergonha de se priorizar, viu? Tirar um tempinho pra você, pra descansar, pra cuidar da sua saúde, fazer algo que você ama, não é egoísmo, é amor próprio. Você merece esse carinho, essa atenção. Nem tudo precisa ser resolvido por você. E você não precisa carregar o mundo nas costas. Fica a dica, tá? E ó, o Toque de Mulher tá só começando. Já já eu volto com a gente com muito mais coisa boa pra você. Não sai daí.
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0: 8:31 na 99, galera. Bom dia, estamos de volta com Manhã de Sucesso pra vocês. E por aqui nós vamos agora ao nosso último bloco do horóscopo. Vamos lá? Bom, eu falo agora com capricornianos, galera que faz aniversário do dia 22/12 ao dia 20/1. O sucesso não deve vir do esforço isolado, mas da sua habilidade de nutrir conexões certas. É hora de seguir os seus instintos e se você trabalha à noite, você pode assumir uma grande responsabilidade. Pode pintar a vontade de desacelerar durante o dia. Já à noite, você tende a se sentir um pouco mais disposto e também a se dedicar mais aos cuidados com o corpo. E no amor, é dia de trocar a frieza por palavras mais sensíveis. Abrir o coração e ouvir. O Mercúrio na sétima casa mostra que um papo sincero tem tudo para reaproximar o seu crush e favorecer uma reconciliação ou fortalecer a união, hein, gente? A cor do dia para vocês de Capricórnio é a magenta hoje. Agora eu falo com aquarianos que fazem aniversário do dia 21/1 a 19/2. Mercúrio na sexta casa traz um olhar mais intuitivo, maior cuidado com os detalhes na rotina e também um tom acolhedor com todos. A comunicação promete fluir e favorecer trocas, alinhamentos e ajustes também. Você tende a ficar atento aos sinais do seu corpo e perceber que ele precisa. O seu estômago pode ficar um pouquinho sensível com risco de azia ou gastrite atacada, aquariano. E a cor do dia para você hoje é goiaba. Bora finalizar agora com peixes que fazem aniversário do dia 20/2 ao dia 20/3. Vamos lá, piscianos, bom dia! Olha só, o dia favorece metas mais ousadas e decisões importantes, já que conta com a confiança no seu taco e a intuição aguçada. A sua criatividade pode trazer boas ideias. E se depender de Mercúrio no seu paraíso astral, é sorte de milhões. Brincadeiras à parte, você pode dar super bem hoje e deixar a sua intuição guiar os seus palpites. A cor do dia para você de peixes é preto e este foi o nosso horóscopo. Amanhã tem mais.
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0: 8:33 na 99, galera. Bom dia, obrigada aí pela audiência, obrigada pelo carinho sempre, né? Com todos vocês por aqui, a gente vai seguindo com a nossa programação da 99. Um grande beijo. A Beth tá aqui comigo, deixando tudo muito cheiroso, hein? E não só, né? Tem também pessoal ligadinho na gente lá na oficina do Victor Dêgelo, pessoal aqui na Washington. Muito bom dia para todos vocês aí, galera. Obrigada pelo carinho sempre, pela audiência. Nós vamos seguindo por aqui, beleza? Bom dia, Matheus e Cauã e Luísa Sonza. São 8:34. Bom dia.

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9: Manhã de sucesso na 99, galera. Bom dia! Primeiro de junho hoje de 2026 aqui na 99. E hoje é um dia de recomeços, né? Falam por aí que a maneira que você faz uma coisa é a maneira que você faz todas as coisas. Então aproveite que é segunda-feira para começar a fazer melhor uma coisa, né? E veja isso refletir em todas as outras. Então, meus amigos, vamos lá falar um pouco que ontem, meus amigos, foi um belo dia e faltam aí 10 dias para começar a Copa do Mundo. E você que esperou quase 4 anos para isso, para ter esse clima de esperança, né? E também aquela certeza de que o Hexa tá chegando, pode respirar a Copa do Mundo de 2026. Bom, meus amigos, lembrando que ontem, né, foi um dia muito colorido para nós, brasileiros. Tá demais, tá bom? Deixa eu dar uma olhada aqui, porque é o seguinte. A gente vai acompanhar todos os dias, todos os jogos, né? Na Copa do Mundo, principalmente aqui no Manhã de Sucesso, mas também com o chute da Copa, né? Que vai acontecer durante esses dias de comemoração da Copa. Então nós vamos nos ver muito por aí no centro, tá? Mas agora vamos voltar um pouco a falar sobre, bom, as notícias. Bom, a delação que pode mudar os rumos do país ganhou um novo capítulo. Daniel Forcari e seus advogados trabalham para entregar um pouco mais de 2 semanas, né? Uma nova proposta para as autoridades, depois da primeira versão ter sido rejeitada, né? A primeira versão da delação. Para isso, a defesa do banqueiro pediu para poder passar mais horas diárias com o seu cliente até a metade de junho. O pedido foi aceito, né, pelo ministro André Mendonça. E caso você não se lembre, a primeira versão entregue à Polícia Federal foi considerada pelos investigadores uma brincadeira e um material sem pé nem cabeça. Entre os principais pontos de discordância estavam: o banqueiro se dispôs a devolver 40 bilhões, né? Mas integrantes da investigação avaliam que o prejuízo total causado com o seu esquema pode alcançar 60 bilhões. A delação previu o pagamento em até 10 anos, média que enfrenta resistência, já que devido ao tempo o banheiro poderia encontrar outras formas de não pagar o valor total. E algumas dívidas sobre a capacidade financeira de Forcari, principalmente depois da liquidação do Banco Master.
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9: E aí, gente, com a retomada das negociações, algumas pessoas próximas a Forcari têm prometido que agora o banqueiro vai entregar um material mais relevante. Com tantas figuras públicas envolvidas nas provas divulgadas até então, e é provável que a delação movimente Brasília. Então tem ainda bastante coisa para acontecer, né? Vamos acompanhar. E agora nós vamos também à previsão do tempo.
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9: São 8h49, galera. Vamos lá, então. Clima Aqui para Piraju no dia de hoje, máxima de 21 graus, a mínima de 12, né? E a previsão é de um tempo ensolarado com nevoeiro ao amanhecer. E agora, para amanhã, terça-feira, dia 2, máxima de 20 graus, a mínima de 13. Previsão aí de sol e muitas nuvens. Agora para terça-feira, para quarta-feira, dia 3, máxima de 21 graus, a mínima também de 12, né? A mesma previsão para hoje. E aí tem sol e muitas nuvens previstas durante o dia. Para quinta-feira, dia 4, máxima de 22 graus. A mínima será de 14 e a previsão também é um dia de sol com algumas nuvens e névoa ao amanhecer. Então, essa é a previsão do tempo, vocês já estão informados, né? E aí nós vamos dando sequência aqui à nossa programação. E ó, pra quem não assistiu o jogo do Brasil ontem, eu posso informar pra vocês, vocês já devem ter visto, mas eu faço questão de falar porque me senti muito feliz, tá bom? Nós vencemos ontem a seleção panameña de futebol por 6-2 no Maracanã, vocês acreditam nisso, Gi? E nós temos aí 2 gols do Vinícius Júnior, teve um do Casemiro, um do Rayan, um do Lucas Paquetá, um do Danilo Santos e também um do Igor Thiago, gente. Foi um jogo, assim, muito bom. Eu tive o prazer de assistir lá no Alto Poço Bizunguinha, né, ali da Avenida São Sebastião. Foi muito incrível. E eu não sei vocês, mas eu tô sentindo aquela energia de que talvez, só talvez o Hexa possa vir, não é? 8h50, bora pro intervalo e logo, logo eu volto.
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9: De volta com manhã de sucesso para vocês, galera. Na 99, são 8 horas e 56 minutos. Já finalizando a nossa programação, muito obrigada a todos que participaram aqui comigo, que mandaram mensagem. Eu desejo a vocês uma ótima segunda-feira, um ótimo início de semana, tá? Lembrando também que essa semana tem feriado, meus amigos. Então, assim, é uma das melhores semanas da sua vida. Hoje, dia 1º de junho, né? Muito obrigada a todos os nossos parceiros, o pessoal lá no Espaço Essência, ao Brunão Oliveira Eletricista e Ar-Condicionados, a Oficina Nossa Senhora Aparecida, do Joãozinho Medala, a Drogaria São Paulo e também ao Restaurante Empório La Dossier, tá bom? Esses são os nossos parceiros de todas as manhãs, assim como vocês, nossos queridíssimos amigos e ouvintes da Paraná.

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2: A segunda-feira chegou. Mais uma semana se inicia. Bom dia, ouvintes. Bom dia, Cris Silveira. Vamos começar a semana com uma mensagem confortante.
3: Em dias de chuva, desafie o tempo. Feche o guarda-chuva e dance na rua. Às vezes, precisamos aprender a gostar dos imprevistos. As melhores coisas da vida acontecem depois de muitos desafios. Portanto, seja perseverante. Que os desafios te leve a ser melhor. Que os desafios te leve a fazer o melhor e mostrar a todos que você pode, que você é filho de Deus, que você é perseverante e que você é um vencedor. Tenha hoje um ótimo dia.
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0: Bom dia, 9:13 agora.
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9 da manhã, 10 minutos. Bom dia, bom dia, bom dia, bom dia. Começando mais um Estação 99. E hoje, segundona de novo, hein, turma? Graças a Deus, hoje é segunda-feira, começando a semana, começando o mês de junho. Segundona, dia 1/6. Primeiro, 1 de junho de 2026, meu senhor, minha senhora, meu amigo, minha amiga, seja muito bem-vindo, seja muito bem-vinda. Estação 99 no ar comigo, Cris Silveira, depois da Débora Aureliano, com Manhã de Sucessos. Estação 99 no ar até às 11:30 da manhã, tem o melhor da música. Tem prêmios, tem mensagens, um montão de mensagens. Tem você aqui comigo, tem interatividade. Olha, que você tenha uma segunda-feira maravilhosa. Um mês maravilhoso. Que Deus abençoe você e sua família. Com a graça de Deus e de nosso Senhor Jesus Cristo. Vamos que vamos, hein? Pra frente, pra cima, sempre juntos. 9:11, tá chegando a mensagem de hoje, a mensagem do dia. Com ele, a voz, o The Voice da 99.

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0: 9 da manhã, 27, 9:27, acerta o relógio aí, ó. Vai perder a hora, não. 9:27, bom dia. O Caetano Veloso, o Kleber Lucas. Deus cuida de mim.
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0: Minha amiga Miriam, bom dia. Obrigado pelo carinho, hein, Miriam? Tá ouvindo a gente, Vila Nova América. Aliás, bom dia para todo mundo aí. Meus ouvintes, minhas amigas, meus amigos da Vila Nova América. Nova América, Bergamo, Sombras do Paraíso. A região ali do SESI, Vila São Pedro também. Alô, turma aí da Vila São Pedro, ótimo dia para vocês. O pessoal aqui da Francisco Alves de Almeida, da Várzea. Bom dia para todo mundo, uma ótima segunda, um ótimo mês de junho, turma, um mês abençoado para vocês.
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0: E a Miriam mandou, Cris Silveira, coloca no sorteio do Toninho. Aí, então hoje tem sorteio do Toninho. Hoje, segundona, é dia do Toninho aqui. Alô, meu amigo Toninho, ei, gente boa demais, eu passei por lá agora de manhãzinha, ele tava ajeitando as mesas lá, tá? Grande Toninho. O Toninho, o meu amigo Wellington, alô Wellington, bom dia Wellington, bom dia as meninas aí do Toninho Salgados e Restaurante, bom dia pra vocês, uma ótima semana, o mês de junho melhor ainda, viu Toninho, viu Wellington, do que foi o mês de maio, melhor do que o mês de maio, tá? 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Presentaço hoje você minha amiga com o esposo, meu amigo com a esposa, com o namorado, com a namorada, enfim, aí a mãe, o filho, o pai, o filho, a família, duas marmitas, o seu almoço de segunda-feira, hoje, segundona, começando bem esta semana, que tem feriado, aliás, hein? 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Hã? Hã? 9:30 ainda, hein? 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Bom dia a todo mundo aí, ótimo dia. Esta é a sua 99.1 FM, porque o importante sempre é ter você aqui, hein?

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0: 9:32, não perca a hora certa do relojão, hein? Olha, com a gente todas as manhãs. Somente as melhores empresas, tá? 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Quem mais por aqui com a gente todas as manhãs, hein? Olha, o Thomas, São Paulo, oi, seu São Paulo, hein, Thomas? Foi lá no Pará ontem, hein? 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Ô Luiz, bom dia, bom dia. Bruno e Hélida presentes. Alô, Brunão, alô, Hélida. Ótimo dia para vocês também. 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Alô, Kaique. 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Meu amigo Dr. Bruno, médico radiologista lá em Santa Cruz do Rio Pardo. 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As melhores da cidade. Comigo, Cris Silveira. Todas as manhãs. Bom dia, hein? 99.fm. Claro, o importante é ter você. 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
5: Oi, gente linda. Que delícia ter você aqui com a gente de novo. E olha só, minhas queridas. A gente começa falando de algo super importante e que faz toda a diferença no nosso dia a dia. A autoconfiança. Sabe, acreditar na gente mesma, nas nossas qualidades, é um processo, um passo de cada vez. Não precisa esperar a perfeição para começar algo novo, né? Aquelas pequenas atitudes, sabe? De reconhecer o seu valor, de ir lá e enfrentar um desafio, tudo isso vai fortalecendo a gente por dentro. É um carinho com a nossa alma. E é assim que a gente se constrói, com muito amor e paciência. Mas não sai daí, viu? Daqui a pouquinho eu tô de volta com mais dicas e muita energia boa no Toque de Mulher. Fica ligada.
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0: 9 da manhã, 43. Bom dia, bom dia, bom dia, Zizi Posse. O ano era 1986. Um hit que fez muito sucesso. É um hit. É um sucesso enorme. Um dos maiores sucessos da belíssima, maravilhosa carreira da Zizi Posse. Perigo. Minha amiga Adriana Sanches. Oi, Adriana, tudo bem com você? Bom dia, bom dia. Obrigado pelo carinho, tá? Obrigado pela mensagem. Cris Silveira, estamos em casa, ouvindo você. Coloca Zizi Posse. Ô, Adriana, quantos anos você tinha em 1986, hein? Obrigado pela mensagem, boa sorte no sorteio, tá bom? Tá participando já. 9 da manhã, 44, o Eletroservice, não perca tempo, nem dinheiro. 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Nosso Santos saiu da zona de rebaixamento e empurrou o Vasco, hein, Dagoberto? Eita, rapaz. 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E lá é o lugar do Santos, pelo menos no ultimamente. Não é brincadeira. Ô, Dago, bom dia para você. O santista mais famoso da cidade, mais ilustre da cidade. 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

10 da manhã. Bom dia, bom dia, bom dia. E amiga Edna, oi Edna, tudo bem com você, hein? Obrigado pelo carinho da audiência, obrigado pela mensagem. Tá participando do sorteio, boa sorte, pediu. Placa luminosa, fica comigo. Se eu não estou enganado, esta novela, esta música é da novela. Da novela Top Model. 1989, placa luminosa, fica comigo. Bom dia, 10 e 1, bom dia, Edna. Obrigado pela mensagem. Olha, boa escolha a placa luminosa para matar a saudade esta aí, hein? 998-33-0610, mande aí tua mensagem. 998-33-0610, teu nome? De onde você tá ouvindo a 99, coloca aí um Cris, eu quero. Porque hoje tem almoço maravilhoso, delicioso lá do Toninho Salgados e Restaurante. Você está, vai ficar aí numa boa curtindo a gente, mandando mensagem para cá e concorrendo a esse almoço. Aí na hora do almoço, quem sabe não é você, meu amigo, minha amiga, que vai faturar duas marmitas de

deliciosas. Ah, o cardápio tá top, hein? Maravilhoso, duas marmitas no Capricho, lá do Toninho Salgados e Restaurante, e ainda o refrigerante de 2 litros. Aí você almoça com a mamãe, ou almoça com o papai, ou o casal. Hã? Hã? Que bom, já pensou? O seu almoço de segundona, para começar bem a semana. Para começar muito bem o mês. Comece bem o mês. Para começar bem o mês, para começar bem a semana. Almoço por nossa conta. São dois, hein? Duas marmitas deliciosas. Deliciosas. 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

0: Essa manhã, 6:10. Hein? Olha, tá precisando de transporte. 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
0: 10:08, bom dia.
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Essa manhã 20, olha, Marquinhos Moura aqui no Estação 99, essa então, hein? Olha que as minhas amigas ouvintes hoje estão nostálgicas. Ah. Bom dia, oi Ângela, obrigado pelo carinho da audiência. A Ângela é ouvinte nossa do Jardim Eldorado. Meus amigos e amigas do Jardim Eldorado, bom dia, oi Ângela, bom dia, obrigado pelo carinho da mensagem. Obrigado, boa sorte no sorteio, tá bom? E olha, pediu pra matar a saudade esta, Marquinhos Moura, 1986, hein? Lembra da nossa... Na verdade, ele lançou, gravou esta canção em 86 e fez muito sucesso. Foi o hit do ano, a música do ano de 1987, lá no Globo de Ouro da Globo. Pra quem lembra o programa da, que os artistas apresentavam na Globo lá, Globo de Ouro, Marquinhos Moura, foi a música do ano. Meu Bel,

0: 10h22, não perca a hora certa o relógio. Na verdade, essa canção do Marquinhos Moura é uma versão, todo mundo sabe, né? É uma versão da canção Music, né? O nome da versão original é Music, né? E é uma banda francesa, a banda francesa Les Variations, Les Variations, sucesso, né? Music. E aí, a versão do Marquinhos Moura, Meu Mel, é regravada até hoje. Recentemente, o Zé Vaqueiro, o cantor nordestino Zé Vaqueiro, lançou e fez sucesso também com a canção Meu Mel, do Marquinhos Moura. Meu amor, e pra sempre ser um ser só. 10h23, qual rádio você ouve, hein?
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10 da manhã, 31. Bom dia, sucesso internacional com o John Denver. Quem lembra do John Denver, hein? E o tenor Plácido Domingo. Sucesso Perhaps Love. Esta aí é de 1981. A Joyce, estão ouvindo a gente todas as manhãs. Ô Joyce, bom dia, obrigado pelo carinho da audiência. Tá na Vila Cantizani, meus amigos e amigas da Vila Cantizani. Bom dia, bom dia, bom dia. Pediu, ouviu, tá curtindo comigo, John Denver. Plácido Domingo, Perhaps Love.

10 da manhã, 34, belíssima canção, hein? Talvez seja o amor, perhaps love. Manda um alô bem especial lá, né? A Joyce, ela falou, Cris Silveira, fala da minha mãe ama o seu programa. Oi, mamãe da Joyce, é a dona Esther é ouvinte, sim, ela sempre manda mensagem aqui. Oi, dona Esther, bom dia, obrigado pelo carinho da audiência, hein? Um ótimo dia para a senhora e um bom mês. O mês de junho cheio de bênçãos. Bom dia lá para o meu amigo Eduardo. Alô, Eduardo, gente boa demais, Eduardo Lima. Rapaz, o Eduardo já foi para Manduri hoje umas 10 vezes. Todo mundo sabe que não tem mais os ônibus agora. Não tem mais ônibus. A Rápido Campinas tirou os ônibus de Manduri para cá. Olha, o Manduri, Cerqueira César, Bernardino, Timburi, Sarutaiá, Tejupá. E outras cidades, Cerqueira, outras cidades da região, Avaré, outras que eu não me recordo, não tem mais os ônibus, tá, gente? Não tem mais ônibus. Aí ou você vem a pé, ou você vem de BYD. É bem melhor, né? Com meu amigo Eduardo. Eu vim com o Eduardo hoje, mas ele já havia ido para Manduri já, uma ou duas vezes. Tem as professoras que dão aula aqui em Piraju, a galera de Manduri que vem para cá. Aí o Eduardo esteve lá. Meu amigo Eduardo, gente, boa demais. Se você, né, que tá sem ônibus aí, tá? Precisa vir para cá, para Piraju, precisa de Piraju para outra cidade, chama meu amigo Eduardo, que amanhã estreia aqui no programa, né? Meu amigo Eduardo Lima, ele tem uma equipe lá com ele maravilhosa também. É uma equipe sensacional, tá bom, gente? 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E o carro é sensacional. E corre aquele carro, hein, rapaz? E não tem barulho, é elétrico, 100% elétrico, tá? É, e também você está contribuindo com a preservação da natureza. E essa quinta-feira está chegando aí, é feriadão. 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Alô, Bia. Alô, Luana, bom dia, todo mundo convidado, hein? Eu falei com a Bia agora, ela está em Bauru. Eita, passeando de novo, hein, Bia? Ela e Luana estão lá em Bauru, no rolê na segunda-feira. Aí sim, hein? Olha, Mercado do Produtor da Bia e da Luana, bom dia para as meninas. Ela falou que elas escutam, estão ouvindo a gente no carro lá em Bauru. Olha, a 99.fm indo cada vez mais longe com você. Esses dias eu estava em Pirajuí, para lá de Bauru, e estava ouvindo a rádio também lá, né? Está pegando longe a 99, Nova Torre, né? Nova Torre, mais potência, mais qualidade para você, a 99, hein? Digital aí também. Olha, as meninas estão lá, mas eu dizia da feijoada, e se você não fez a sua encomenda ainda, não vá chorar depois. Ah, Cris Silveira, não tem mais, não deixe para amanhã, o que você pode fazer agora? 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E todo mundo sabe onde é. Lá em frente, o Ciro Barreiro, já esteve Christensen 310.
10 da manhã, 38, perca a hora não, acerta o relajão aí, ó. 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Bom dia, bom dia, bom dia. 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

0: 10 da manhã, 43, bom dia, 998-33-0610. Manda aí, Cris, eu quero, porque o seu almoço de segunda-feira é por nossa conta. Por conta do Toninho Salgados e Restaurante. Bom dia.
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Nessa manhã, 58, bom dia, minha amiga Vanessa. Obrigado pelo carinho da audiência. E de sucesso internacional, música ganhadora do Oscar, Billie Eilish. Ô Vanessa, boa sorte, hein? Ela falou, Cris Silveira, eu preciso desse almoço hoje do Toninho Salgados e Restaurante. Boa sorte pra você, boa sorte, Vanessa. Aliás, boa sorte pra todo mundo participando comigo aí, hein? Dessa manhã, 58, desce 58, percora, não acerta o relojão. 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Minha amiga Débora, alô Débora de Oliveira. Bom dia, alô meninas da Imensinira. Ótimo dia para vocês, hein? Bom dia também, com muito carinho, lá para as meninas da Escola Moreira Porto. Alô, meninas da Moreira Porto, bom dia, bom dia, bom dia. Olha, ai, a Bruna, a Lúcia, isso, a Jaque, a Silvana. É um ótimo dia. É a Amanda também que está mandando mensagem. Oi, Amanda, bom dia, Amanda. Bom dia, meninas aí da Escola Moreira Porto. Bom dia bem especial também para as meninas, minhas amigas, lá da Escola Anexo Nhanho Braga. Alô, meninas, bom dia, bom dia. Onze e um, percora não, a galera toda na garagem da prefeitura, curtindo a 99, aí, alô, rapaziada, alô, turma da garagem da prefeitura, um ótimo dia pra vocês aí, um ótimo mês de junho, hein, 11/2 agora. 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
19: Onze e 21, bom dia, hein? Bom dia, bom dia. Hoje, segundona. Dia 1 do mês 6, 1 de junho de 2026. Que Deus abençoe grandemente esse mês de junho em sua vida, o seu dia, a tua semana. E você continue sempre aqui comigo, hein? Na maior audiência do seu rádio. 11h21, não perca a hora certa do relógio, hora do almoço. 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Yeah! 11h26, o produção, tem que ir pra onde agora? Vamos lá para Milton Espínola, tá chegando ele, o famosíssimo. Rapaz, o Eduardo tá famoso, hein? É o Herbie Goron, meu amigo Herbie Goron, tá chegando aqui numa estação. Alô, Eduardo, bom dia.
16: Muito bom dia, Cris Silveira e todos os ouvintes da Rádio Paraná Panema. Como vai, Cris Silveira?
19: Bem, você?
16: Eduardo, Herbie Goron.
19: Herbie Goron.
16: Forte. Tudo bem, Cris?
19: Graças a Deus.
16: Tudo na Santa Paz?
19: Bem.
16: Vamos para mais um início de mês aí, ó. Entramos em junho, mês de muita festividade, hein, Cris?
19: Sim.
16: Tem Copa do Mundo, já estamos no clima, tem
19: Ixi, verdade.
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16: 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Uma ótima semana pra você, um ótimo mês pra todos os nossos ouvintes, que Deus abençoe tudo, irmão.
19: Muito bem, valeu, Eduardo, famoso Arbigodon, bom dia pra você, hein? Manda um alô bem especial lá pra minha amiga Adriana, alô Adriana Rosa. Bom dia para a Adriana, bom dia lá para a Marcelina, a Maria, o Wagner, o Matheus, o Júlio, a Valquíria e a Adriana. O Adriana pediu Cindy Lauper, hoje não dá tempo, Adriana, mas amanhã você me lembra, a gente rola, claro, para você com muito carinho a Cindy Lauper. Agora tá chegando quem? Ele, meu amigo de todas as manhãs, Dr. Rômulo, bom dia.
20: 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Cris, por hoje é isso. Um bom dia para você, para os ouvintes. 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
19: Muito bem, valeu, Rômulo. Bom dia lá pro Paulinho, pra Leide, pra Cleide, também pro Ala, a Bruna, o Renato, todo mundo aí, Drogaria São Paulo, meu amigo Rômulo. Ótimo dia, Rômulo. Bom dia, bom dia. 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
19: 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Alô, turma aí da Casa e Casa. Bom dia, bom dia, bom dia. Olha, não dá tempo para mais nada, hein? Acabou o programa. Obrigado pela companhia, pela audiência, pela sintonia. Agradeço a todas as participações, todas as mensagens. E todo dia a turma manda aqui para mim. Ô Cris, não falou meu nome, não tocou minha música. Gente, não dá tempo de atender a todos os pedidos, tocar todas as músicas. Mas todo mundo que mandou mensagem para cá, todo mundo participou do sorteio de forma igual. Todo mundo participando, hein? Obrigado pelo carinho das mensagens para você que não mandou mensagem, mas tirou um tempinho para ouvir o Cris Silveira. Valeu também, hein? Agradeço aos nossos patrocinadores, todo mundo aí, todo mundo em especial. Meu amigo Wellington, meu amigo Toninho, as meninas, todo mundo lá no Toninho Salgados e Restaurante. Quem tá faturando hoje, hein? Quem é, produção? Ah, já tem o nome aí da ganhadora ou do ganhador? Tá bom, a ganhadora de hoje. Parabéns pra ela. Vai almoçar por nossa conta, por conta do Toninho Salgados e Restaurantes. Duas marmitas. Ah, refrigerante. Foi ela, Edneia Beluce Marinho. Oi, Edneia, tá ouvindo a gente? Obrigado pela audiência, obrigado pelo carinho. Parabéns, hein? Confirma aí pro Cris Silveira. Aperta o verde, confirma para o Cris Silveira. Edneia Beluce Marinho, parabéns, faturou. Confirma já, é pro almoço, hein? 11 horas e 34 na sequência tem Parada Esportiva, logo mais Operação Cidade com o âncora Marcos Fernandes. Até.
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0: Alô, alô você! Estamos chegando, hein? Aqui na 99.1 FM, aqui na sua Paranapanema. Sabe por quê? Porque agora é hora de esportes. Agora é hora do Parada Esportiva. Com a sua licença, com o seu carinho, com a sua amizade, com a sua audiência, nós vamos falar de esportes pra você.
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0: Primeiro destaque é seu, Lucas Miranda.
2: Daqui a pouquinho no Parada Esportiva vamos dar um giro na 18ª rodada do Brasileirão, hein? A última volta do Campeonato Brasileiro antes da pausa pra Copa do Mundo.
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0: Parada Esportiva no ar. Aqui na 99.1 FM, vamos falar de esportes agora. 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No Parada Esportiva, eu vou chamar o Lucas Miranda para falar, para contar tudo do Corinthians. Alô, alô, Lucas Miranda. Bom dia.
5: Corinthians, salve o Corinthians.
2: Alô, amigos do Parada Esportiva, um grande abraço. Corinthians fechou a primeira etapa. Digamos que assim, praticamente, do Campeonato Brasileiro. Falta ainda uma rodada para o encerramento do turno, mas um período de paralisação agora por conta da Copa do Mundo. E detalhe, hein? Corinthians acabou conseguindo uma importante vitória. 8 anos sem perder para o Grêmio, jogando na casa da equipe gremista. E de virada, a equipe comandada por Fernando Diniz derrotou o tricolor gaúcho no sábado pelo placar de 3-1. Destaque para André, autor de 2 gols. Caio César, que foi eleito o craque da partida, deixou a sua marca e fez um grande jogo com a camisa corintiana. Acabou ajudando o time na vitória diante da equipe do sul do país. Com o resultado, Corinthians passa agora esse período longe da zona de rebaixamento, é o 10º colocado na classificação geral do Campeonato Brasileiro. Dá uma tranquilizada, digamos que assim, por conta de não estar dentro do grupo do Z4 do Brasileirão, e agora vai ter esse período até o retorno, até a retomada da temporada, com algumas coisas para serem definidas, né? Principalmente com relação ao futuro de Yuri Alberto, que foi importante no sábado, com 2 assistências, ajudando a equipe corintiana na vitória diante da equipe gremista.
0: E agora, aqui na 99.1 FM, no Parada Esportiva, Lucas Miranda vai falar do São Paulo.
5: São Paulo!
6: Salve o tricolor paulista!
2: Pela 18ª rodada do Campeonato Brasileiro, São Paulo foi ao Estádio Mangueirão ontem no Belém do Pará encarar o Remo. O tricolor não fez lá uma boa partida, hein? Resultado ruim para as pretensões do São Paulo, que é diferente daquele São Paulo que chegou a liderar o Campeonato Brasileiro lá no começo da temporada. São Paulo acabou perdendo pelo placar de 1-0, gol já no finalzinho do jogo, já no finalzinho da partida, e o tricolor caindo pelas tabelas. O São Paulo é o 8º colocado com 25 pontos na classificação do Campeonato Brasileiro. Resultado realmente muito ruim. São Paulo, que teve a sua última vitória no dia 25 de abril no Brasileirão, hein? Naquele resultado em que o tricolor bateu a equipe do Mirassol pelo placar de 1-0. De lá pra cá, a sequência não é nada positiva, e o tricolor caindo ladeira abaixo no Campeonato Brasileiro. Agora pausa para a Copa do Mundo, para que Dorival Júnior possa acertar, ajustar a casa. São Paulo só vai voltar a campo pelo Brasileirão, fechando o primeiro turno no dia 22 de julho, diante do Atlético Paranaense.
4: Seguindo no Parada Esportiva, já falamos do Corinthians, do São Paulo. Agora o Lucas vai falar, sabe de quem? Do

0: O brasileiro fez a Chapecoense mais uma vítima na competição. O Verdão chegou a 12 vitórias dentro do primeiro turno do campeonato, com 41 pontos somados. Ontem, vitória com um gol marcado por Paulinho e pênalti perdido pela Chapecoense no final do jogo. Vitória palmeirense, 3 pontos dentro de casa, 41 pontos na liderança. Palmeiras hoje está a 7 pontos na frente do Flamengo, que é o vice líder do Campeonato Brasileiro. Resultado muito bom, resultado que deixa o Palmeiras ainda mais tranquilo nesse período por conta aí da disputa da Copa do Mundo. A pausa pelos lados da academia de futebol será de extrema tranquilidade na academia palmeirense.
1: Parada esportiva para você e por você. O Lucas Miranda chega agora para falar, sabe de quem? Do Santos.
2: Santos, Santos, gol! Agora quem dá bola é o Santos.
0: O Santos teve aí o seu compromisso antes da pausa para a Copa do Mundo no sábado. O Peixe entrou em campo contra o Vitória na Vila e o Alvinegro levou a melhor. Vitória pelo placar de 3-1 dos comandados do técnico Cuca. Santos que marcou com Miguelito, Barreal e Gabigol. Gabigol que além de marcar foi expulso também por gesto obsceno, né? Flagraram o Gabigol lá e acabaram chamando o VAR e acabou dando expulsão para o jogador do Peixe. O Alvinegro saiu de perto da zona de rebaixamento mais um pouquinho. O Santos é o 15º colocado, tem 21 pontos agora no Campeonato Brasileiro. Vai ter, digamos que assim, né, uma pausa para a disputa do Mundial de Seleções, para a disputa da Copa, mais tranquila para se trabalhar o Santos de Neymar e companhia. Neymar que, por sinal, já tem um tempo que não joga no Peixe também, por conta da sua lesão e pelo fato de estar entregue à seleção brasileira. Informações dos clubes da capital para o Parada Esportiva.
1: Lucas Miranda, muito obrigado por contar aqui tudo do Corinthians, do São Paulo, do Palmeiras, do Santos. Amanhã você volta, Lucas, e eu volto daqui a pouquinho para falar das notas locais e regionais aqui no Parada Esportiva.
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9: É o Parada Esportiva aqui na 99.1 FM, parte de número 2 do Parada Esportiva. Vamos focar o nosso esporte local e regional agora. 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Vamos já abrindo espaço para você, Marcelo Niquima. E as primeiras informações do dia nesta segunda parte. Bom dia, Marcelo.
10: Muito bom dia, meu amigo Odelair Ferdinand. Chegando com os destaques esportivos. Mas vamos começar falando aqui da Copa Nova Geração, que nós tivemos grandes jogos. Já pela categoria Sub-11, o JN Esportes de Chavantes venceu o Santa Cruz Futebol Clube pelo placar de 2-1. Grande jogo de futebol, uma grande arbitragem também do João Vitor Custódio Fogaça e do Adriano Pena Felisberto. Depois nós tivemos o Esporte Sindical aí da cidade de Santa Cruz de Rio Pardo enfrentando o Top Drive em Pirajuca em Otas B. Aqui o placar foi de 7-2, mais um grande jogo também, onde nós tivemos, né, um bom público presente nesse jogo, que foi sensacional. Mas falando ainda do primeiro jogo, onde o JN Chavantes venceu por 2-1 Santa Cruz, aqui o destaque da partida foi o camisa número 7, o Arthur Ribeiro, do JN Chavantes, que além de ter feito um grande gol, ele também deu uma senhora de uma assistência e fez o público ficar de pé na Arena Piraju. Então parabéns ao garotinho aí da equipe do JN Chavantes. Já pelos lados da Top Drive Pirajuca e Otas B, que perdeu, o atleta Guilherme Hernandes Pinto foi o atleta que recebeu uma premiação, né, aí do Baiano Veículos, uma medalha, e também da MK Barbearia do meu amigo Maikin Balão, que também recebeu aí um corte de cabelo. Esse garotinho foi escolhido o melhor atleta da rodada no dia de hoje, categoria Sub-11, sucesso total total e grande público. Já na categoria sub-13, nós tivemos, né, a equipe do Canhotas Futebol Clube enfrentando Mais Gols para Cristo de Ourinhos. Só que, infelizmente, a equipe do Mais Gols para Cristo de Ourinhos não compareceu para o compromisso e acabou sendo derrotada por W.O. e o Canhotas ficou com a vitória para card 3-0. Já na outra partida, também a equipe do Santa Cruz Futebol Clube venceu o Mais Gols para Cristo de Ourinhos pelo placar de 3-0. Tudo isso na categoria sub-13. Ainda pelo campeonato Nova Geração, nós tivemos o Sport Sindical na categoria sub-13, né? Sport Sindical na categoria sub-13, vencendo o JN de Chavantes pelo placar de 7-2. Também um grande jogo de futebol e bom público presente no Arena Piraju. Tivemos também lá na Top Drive o encerramento da Copa da Amizade na sua 11ª etapa, onde a vitória ficou com o Luiz Felipe Marques Hernandes Lemes, seguido do Gabriel Henrique Braga Augusto, que ficou com o vice-campeonato nessa 11ª etapa. Agora faremos a classificação para ver quem foi campeão após as 11 etapas concluídas. É uma soma de pontos de todos os atletas, desde a sua primeira etapa, desde o mês de janeiro até esse 30 de maio. E nós fizemos aí, né, uma grande competição, sem dúvida nenhuma, abrilhantando muito essa competição. Nós tivemos os municípios de Arandu, tivemos os municípios de Sarutaiá, município de Taquarituba e o município de Piraju participando na Copa da Amizade. Então, parabéns também à Copa da Amizade, que chega na sua 11ª etapa, e nós vamos descobrir quem foi o grande campeão após 11 etapas. Muitos atletas participaram, cerca de mais ou menos aí 30 atletas participaram, para a gente ver quem somou o maior número de pontos e foi o grande campeão.
9: É o Parada Esportiva que segue aqui na 99.1 FM, na sua rádio Paranapanema. 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Ontem, rodada no Campeonato Intermunicipal de Bernardino de Campos. O organizador daquela competição, Paulinho Muquifa, conta tudo o que foi que aconteceu e como foi que aconteceu. Paulinho, bom dia.
8: Bom dia, Delair. Bom dia a todos que estão sintonizados. Estou passando para lhes informar dos jogos do segundo campeonato José Virgílio Dias Júnior, o nosso saudoso e querido amigo Júnior Capeta, que está acontecendo aqui na Praça de Esportes do Esporte Clube Ferroviário. Os jogos de ontem já passaram para esta fase, onde as equipes buscam a sua classificação, então os jogos passam a ter uma decisão diferenciada. No entanto, o primeiro jogo, o Clube Atlético Paulsuense enfrentou a equipe Santa Barbarense. Então, o jogo foi muito bom. O placar elástico não representa a qualidade que teve durante os 90 minutos. O time de Paulsu demonstrou total superioridade e venceu pelo placar de 4-0. Embora o placar tenha sido elástico, mas o jogo foi um jogo pegado, um jogo bonito, uma bela arbitragem. O que nos agrada muito é isto: as equipes derrotadas nos jogos ainda elogiam a atuação dos árbitros. O Esporte Clube Ferroviário, nosso tradicional ferrinho, atuando contra a equipe bernardinense do Atlético Bernardinense. Foi um confronto doméstico onde o Ferroviário demonstrou total superioridade. O Esporte Clube Ferroviário, habituado aos grandes campeonatos que acontecem aqui na região, foi campeão em Timburi, foi campeão em Espírito Santo do Turvo, ficou na semifinal no Campeonato Regional de Ordem, óleo. Então é uma equipe já muito bem estruturada. E o Atlético Bernardinense é um time caseiro. Embora ontem o placar também tenha sido bastante elástico, mas foi um grande jogo. Tivemos uma participação muito boa da arbitragem também, e o Ferroviário saiu

0: Mais para falar das Olimpíadas de Águas de Santa Bárbara com o nosso secretário, o Luciano. Também lembrando que no próximo final de semana teremos a decisão lá na Arena Colina da Copa Bronze, onde a equipe BG Salles vai pegar o Topeira na grande decisão. E o Pará Desportiva vai ficando por aqui. Sabe por quê? Porque vem aí o jornal Operação Cidade.
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0: Na estância turística de Piraju, meio-dia e três, boa tarde. Hoje é segunda-feira, 1º de junho de 2026.
1: Hoje é dia da imprensa, hoje é dia de Caxias, hoje comemora-se a primeira transmissão de TV no Brasil. Também estamos na Semana Mundial do Meio Ambiente.
0: Jornal Operação Cidade, com a apresentação de Marcos Fernandes e Cristian Veiga.
1: Participação é do Adriano Dias.
0: As manchetes.
1: Trabalho nos feriados tem nova regra a partir de hoje.
0: Vacina da influenza é liberada para todas as pessoas.
1: Município de Cerqueira César é contemplado com 20 casas.
0: Junho vai ter a bandeira tarifária amarela na conta de luz.
1: Câmara de Ourinhos vai apurar denúncia de obra de parque.
0: A Mega Sena acumulou mais uma vez.
1: Conflito lá no Oriente Médio afeta preço dos tecidos e preocupa comerciantes aqui no interior de São Paulo.
0: Feira do produtor rural vai acontecer em Paranapanema.
1: Jovem esfaqueia ex-namorada em Avaré.
0: Homem é atropelado e morre na estrada de Paranapanema.
1: Incêndio destrói parte de residência no bairro Santana e deixa a família desalojada também em Avaré.
0: Aqui em Piraju também teve incêndio de casa. E a casa foi condenada.
1: Vereadora de óleo é encontrada morta dentro da residência.
0: Colisão traseira envolvendo um carro e uma moto da polícia deixa motociclista policial militar gravemente ferido na estrada de Canitar.
1: Homem invade padaria em Piraju, gasta dinheiro com cocaína e é preso em Matagal.
0: E daqui a pouquinho uma entrevista com a Guarda Mirim, né? Representantes da Guarda Mirim de Piraju, falando da Zona Azul. Agora o destaque da internet com Adriano Dias.
2: Após nova conversa com o governo, Estados Unidos devem estender negociações para evitar tarifaço.
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0: Meio-dia e seis, trabalho nos feriados tem nova regra a partir de hoje. A regra que limita trabalho nos feriados no comércio começa a vigorar a partir de hoje, dia 1º. A medida exige convenção coletiva para autorização do expediente nestas datas.
1: 12 horas e 7, meio-dia e 7, Jornal Operação Cidade, Restaurante Terra Nova, lá no Jardim Jurumirim. 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
0: Vacina da gripe influenza é liberada para todas as pessoas. A vacina contra a gripe já está disponível para toda a população acima de 6 meses de idade. A vacina ajuda a prevenir formas graves da gripe. As pessoas devem procurar o posto de saúde.
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1: Ninguém acerta e prêmio da Mega Sena vai a 16 milhões. Ninguém acertou as 6 dezenas do concurso 3013 da Mega Sena do último sábado. Sendo assim, o sorteio de amanhã, dia 2, é de 16 milhões.
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1: O município de Cerqueira César é contemplado com 20 casas. O município de Cerqueira César foi contemplado com a construção de 20 casas por meio do Programa Federal Moradia Digna. Iniciativa voltada à ampliação do acesso à moradia para famílias de baixa renda.
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1: Câmara de Ourinhos vai apurar denúncia de obra de parque em Ourinhos. A Câmara Municipal de Ourinhos instaurou uma comissão de assuntos relevantes para apurar possíveis irregularidades envolvendo as obras do Parque do Centenário, projeto que recebeu um investimento de cerca de 19 milhões, sendo que 10 milhões já foram pagos, mas que a obra apresenta cenário, né, de abandono, mato alto, água parada e revolta da população, de acordo com a denúncia.
0: 12 horas e 10 minutos, meio-dia e 10. 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
1: Feira do Produtor Rural vai acontecer em Paranapanema. Paranapanema estará recebendo de 13 a 14 de junho a terceira edição da Feira do Produtor Rural, com exposição de produtos rurais, também participação dos produtores, palestras e também a participação de técnicos e especialistas do setor.
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1: O hospital aqui de Piraju está promovendo uma campanha de arrecadação de cobertores para ajudar as pessoas internadas. As doações podem ser entregues na sala do serviço social ou na recepção do hospital.
0: 12 horas e 12. 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
1: Duelo Moto Vaca foi cancelado aqui em Piraju. O primeiro duelo Moto Vaca, um tipo de prova de laço, né? Uma novidade aí na prova de laço, que inclusive já deveria ter acontecido, mas em virtude de chuva foi transferido para esse final de semana. Mas a organização resolveu também mudar a data e cancelar. Os organizadores, portanto, estão cancelando aí o primeiro duelo Motovaca que aconteceria aqui em Piraju neste final de semana na FECAP, na prova do laço, com cerca de 80 pessoas, 80 laçadores. De acordo com a organização, o evento será remarcado e uma nova data deverá ser divulgada em breve.
0: 12 horas e 14, meio-dia e 14. 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
1: Junho terá bandeira tarifária amarela na conta de luz. A Agência Nacional de Energia Elétrica, ANEEL, anunciou a bandeira tarifária amarela para este mês de junho, mantendo o mesmo patamar verificado em maio. Neste nível, os consumidores de energia elétrica terão custo adicional de R$ 1,88 a cada 100 kWh consumidos.
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1: Atenção, MEIs, microempreendedores individuais, atenção aí os MEIs. Olha, terminou ontem, dia 31, ontem foi o último dia para os MEIs enviarem a declaração anual simplificada referente ao ano de 2025. O documento, ele foi transmitido pelo aplicativo MEI ou pelo portal do Simples Nacional. Conflito no Oriente Médio afeta preço dos tecidos e preocupa comerciantes. Os reflexos geopolíticos da guerra no Oriente Médio cruzaram fronteiras e impactam diretamente a cadeia produtiva e o comércio do setor têxtil no Centro-Oeste Paulista. Quem trabalha com a importação de tecidos e a fabricação de confecções tem enfrentado uma disparada no preço da matéria-prima. Fretes internacionais mais caros em dólar e atrasos cronológicos nas entregas devido aos desvios nas rotas marítimas. De acordo com a Associação Brasileira da Indústria Têxtil e de Confecção, o acirramento das tensões internacionais afetou severamente a produção global de fibras sintéticas e derivadas do petróleo, como poliéster e também o nylon, que registraram uma alta de 30 a 40%. Agora uma notícia que vem de Avaré. Incêndio destrói parte de casa no bairro Santana, em Avaré. Na tarde de ontem, uma casa na rua Sergipe, no bairro Santana, em Avaré, ela pegou fogo por volta de 5h50 da tarde de ontem, mobilizando o Corpo de Bombeiros de Avaré. A casa teve vários cômodos destruídos. Graças a Deus, ninguém se feriu. E por se falar ainda em Avaré, um motorista, ele sofreu uma parada cardíaca nas proximidades da base de apoio de Avaré. Segundo as informações, ontem à tarde, um motorista, um senhor, estava pela rodovia João Melão, em Avaré, quando ele sentiu uma forte dor no peito. Estava ao lado de sua esposa. Os dois, então, imediatamente pararam na base de apoio e o homem, ele acabou tendo um infarto e veio a óbito. E aqui em Piraju, uma casa também pegou fogo. Segundo informações, na noite do último sábado, por volta de 8 horas, uma casa que fica na rua 13 de maio, próximo à agência dos Correios, ou em frente a uma loja de embalagens na rua 13 de maio, proximidade da Associação Comercial, casa germinada, ela pegou fogo. Graças a Deus, ninguém se feriu, não tinha ninguém na casa, mas a casa, ela foi inclusive interditada. Existe a possibilidade de uma vela ter causado aí então o incêndio. Vereadora de Óleo é encontrada morta dentro de sua casa. Uma tragédia na cidade de Óleo neste último final de semana. A vereadora do município de Óleo, Rosicléia Roque de Moura Rocha, de 44 anos, conhecida em Óleo como Cléia, foi encontrada morta na madrugada de sábado no interior de sua casa, no centro do município de Óleo. Segundo informações, a vereadora Cléia teria sofrido um disparo de arma de fogo na cabeça. A arma utilizada pertenceria ao marido da vereadora, que estava dormindo. De acordo com as primeiras informações, o marido estava dormindo no momento da ocorrência. Também estavam na casa o filho e a nora da vereadora. Uma equipe do SAMU foi acionada e socorreu a vereadora, mas ela não resistiu aos ferimentos. A arma na casa era do marido. O marido, ele trabalha em uma casa de recuperação de menores, segundo as informações. E ele tinha uma arma. E o caso está sendo investigado. Cléia era filha de Rubinho, que comandou o Executivo Municipal entre 2017 e 2020. O sepultamento foi ontem na cidade do Óleo. Então, o caso ainda está sendo investigado da morte de Rosicléia Roque de Moura Rocha, de 44 anos de idade. A Câmara Municipal e a Prefeitura Municipal de Óleo manifestaram aí as suas condolências. São 12 horas e 20 minutos, meio-dia e 20. 12 horas e 20 minutos. Vamos registrar agora as nossas devidas condolências. Foi sepultada ontem pela manhã, às 9h30 da manhã de ontem, a senhora Aparecida da Penha Sanches de Oliveira. A senhora Aparecida da Penha Sanches de Oliveira tinha 64 anos. Morava na Avenida Francisco Alves de Almeida, na Várzea, em Piraju. O esposo, já falecido, Wilson Oliveira, conhecido como Wilson da Sabesp, né? Ele foi funcionário da Sabesp. Deixa os filhos, Robson, Josiane, Elizabeth, Amel e também a mãe, Doraci. Então, o sepultamento da senhora Aparecida da Penha Sanches de Oliveira, conhecida como Penha, foi ontem de manhã em Piraju. Condolências aos familiares. Vamos aqui também registrar as nossas devidas condolências. Faleceu em Piraju o senhor Antônio Molo, seu Mico, como era conhecido. Seu Antônio Molo, Mico, tinha 87 anos. Morava Rua dos Enfermeiros, Jardim das Figueiras, Distrito de Tibiriçá, em Piraju. Deixa esposa, Sebastiana Cardoso Molo. Filhos, Luiz Molo, João Molo, Elizabeth, Djalma, Carlos, Paulo e Cleide. O corpo do seu Antônio Molo, seu Mico, está no velório municipal de Piraju e o sepultamento vai ser hoje às 16h30. Condolências aos familiares. Vamos para um intervalo comercial. Em instantes, falaremos sobre a Zona Azul. Começa hoje a aplicação de multas.

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16: Meio-dia e meia, 12 horas e 30 minutos. E nós estamos recebendo hoje aqui ao vivo a presença do Flávio de Souza, presidente da Guarda Mirim Constantino Lehmann de Piraju. A Guarda Mirim, que trabalha junto à zona, é responsável, né, pela zona azul, pela cobrança do estacionamento rotativo nas ruas de Piraju. E a partir de hoje, o que vai acontecer, Flávio? Boa tarde, muito obrigado pela sua presença.
17: Boa tarde, Marquinhos. Boa tarde, ouvintes da Paranapanema. A partir de hoje, a gente vai estar informando, né, os veículos que não fizerem o pagamento das tarifas da Zona Azul à Autoridade de Trânsito, que poderá, né, sim, fazer a pontuação de trânsito desses veículos que estão parados, estacionados na área de Zona Azul. A gente alerta a população, aos nossos usuários da Zona Azul, para que, ao parar o veículo na área de Zona Azul, se direcione ou a um ponto de venda nosso. Nós temos 10 pontos de venda espalhados na cidade, tá? Adquiram seus tickets ou instale o aplicativo da Auto Park Pay, tá? É uma forma bem simples, bem fácil de fazer o pagamento da Zona Azul, tá? Ainda tem as condições de pagar via QR Code. O QR Code que a gente tem instalado em quase que todas as placas da Zona Azul, né? Você pode regularizar o seu estacionamento. Ele não regulariza a TPU. A TPU só pode ser regularizado ou junto com a Guarda Mirim, nos pontos de venda ou com os monitores, tá? E com o aplicativo, né? O QR Code não serve para pagar a TPU.
16: O que é isso?
17: É tarifa de pós-utilização. A tarifa de pós-utilização, depois que você...
16: Aquela notificação.
17: Isso, depois que você foi notificado, você tem aqueles 10 minutos para fazer o pagamento da Zona Azul. Muitas pessoas me perguntam por que somente 10 minutos para fazer o pagamento da Zona Azul. Eu esclareço que a gente faz, tem esses 10 minutos, né, como tolerância para fazer o pagamento, por causa que eu só consigo cobrar um veículo que está estacionado na Zona Azul no momento que eu fiscalizo. Antes de eu fiscalizar ele, eu não tenho como cobrar. A Zona Azul, ela não retroage o tempo, né? Então, toda vez que você paga um bilhete de Zona Azul, é daquele momento, daquele horário para frente. Então, se você pagou 30 minutos, agora meio-dia e 20, tá? Ela vai valer mais 30 minutos, vai até o meio-dia e 50. Então, eu não tenho como retroagir esse valor. Motivo pelo qual são os 10 minutos de tolerância para você fazer o pagamento. Não pode sair sem deixar, depois que foi notificado, sair sem fazer esse pagamento mínimo, né? Pelo menos de 30 minutos. Porque estará sujeito à multa. Eu fiscalizei, seu veículo estava estacionado na área de Zona Azul e sem o pagamento da tarifa. A gente alerta aos usuários para que façam o pagamento antes da fiscalização. Assim, a fiscalização não precisa notificá-los e evita aí o constrangimento de ter que ser notificado e passar os 10 minutos e a pessoa ser cobrada os R$20. Ou então ser o veículo informado à autoridade de trânsito de não ter feito nenhum dos pagamentos, né? O que poderá levar o veículo a uma autuação de trânsito. Não é esse o objetivo da Guarda Mirim. O objetivo da Guarda Mirim é organizar o trânsito e facilitar o estacionamento na área central de Piraju.
16: Como é que funciona? O monitor tá ali, né? Ele tá com uma maquininha, ele pega a placa e já tá notificando ali, cai na guarda mirim, cai numa central?
17: Então, na realidade, todo pagamento que você faz, seja pelo aplicativo, seja pelo QR Code, seja no ponto de venda, você deverá informar a placa do veículo para o sistema, né? O sistema colhe essa placa do veículo, tá? Com o pagamento do tempo que você adquiriu, tá? E os nossos monitores, é importante frisar, né, que eles estão mais para fiscalizar mesmo, para saber o veículo que está pago e o veículo que não está pago. Tá? Eles podem cobrar, eles podem atender o cliente. A informação que a gente tem, a determinação que a gente dá para eles, é para que eles façam a fiscalização, porém, quando solicitado, que atenda o cliente da melhor forma possível, esclarecendo, instalando o aplicativo, ensinando como fazer o pagamento, apontando os pontos de venda mais próximos, tá? E claro, né, ele também regulariza qualquer o estacionamento, tanto o estacionamento no horário que está ali, para ele vende o ticket, né, faz a tarifa normal, que a gente fala de cada 30 minutos, 1,25 por 30 minutos, 2,50 por uma hora, né, 3,75 uma hora e meia, ou 90 minutos, e R$5 duas horas. Então ele faz a regularização imediata. Porém, a função principal dele é fiscalizar. Por isso não temos tantos monitores, né? Porque eles dão conta da fiscalização. A gente sente assim, muita gente reclamando: ah, mas eu não encontrei o monitor. A forma mais fácil de localizar um ponto de venda, né, é através da banderola da Guarda Mirim. Estão na frente dos estabelecimentos parceiros da Guarda Mirim, que fazem, né, também a venda do ticket e a regularização de TPU, se necessário. A gente não pretende aumentar muito os monitores para fazer a venda, porque senão acaba saindo... a gente acaba não tendo nenhum retorno, né? E a Guarda Mirim pretende, sim, com a Zona Azul, tem um retorno que não é alto, o retorno é bem baixo, tirando os custos que a gente tem, tá? Para ser empregado junto à instituição. Então, esse dinheiro que a gente arrecada na guarda pela Zona Azul, ele é devolvido à sociedade através das ações sociais da Guarda Mirim.
18: Ô Marquinhos, vamos falar rapidinho com o Serginho aqui? A gente continua já a entrevista aí sobre a Guarda Mirim. 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
18: Muito bem, tá aí o Serginho, Serforte ao vivo lá de Sertaneja, no Paraná. Marcos Fernandes.
16: Voltamos então aqui com o nosso entrevistado de hoje, que é o Flávio de Souza, presidente da Guarda Mirim Constantino Leman, falando sobre a Zona Azul. Flávio, eu estava perguntando para você como é que funciona, né? Com relação, inclusive, à multa, ao sistema. O sistema acusa que o proprietário do carro não pagou a Zona Azul. E aí?
17: Então, Depois dele ser notificado, como a gente estava falando, depois que ele foi notificado, teve os 10 minutos para fazer o pagamento do período do tempo que ele quis, nas tarifas normais, né? R$1,25, R$2,50, R$3,75, R$5. Ele ainda tem a chance de pagar os R$20, né? Ah, mas R$20 é muito caro. É, tá, não é barato. Eu também concordo com todos que falam isso. Porém, é uma forma da gente colocar obrigatoriedade da pessoa de pagar. Porque se todos nossos usuários fossem pagar o mesmo valor pelo tempo que ele estava parado lá, primeiro que a gente não teria como medir, né? Qual o tempo que você ficou? Uma hora, meia hora, duas horas? Eu teria que ter um monitor para cada vaga. Não é essa a situação, né? Então, os R$20, ele foi calculado para que a pessoa sinta, assim, né? Já com uma medida, assim, mais educativa, né? Fala assim, ó, se eu não pagar, eu vou ter que pagar uma tarifa maior. Que é justo, porque aquela pessoa que parou e fez o pagamento, né? Ele não sofreu esse problema. Então, na nossa opinião, é justa a cobrança, tá? Mas evita de você ser autuado, né? Porque quando o sistema fecha e você não ouve, dentro das 24 horas você não fez o pagamento, essa placa ela fica disponível para mim, tá? E a gente vai fazer o fechamento e vamos encaminhar todos esses dados que a gente colheu na via pública, né? As fotos que foram tiradas do veículo e do local. As fotos são todas elas geoprocessadas, então vai já ali com a localização do local onde ela foi tirada a foto, para comprovar, tá, que houve o estacionamento daquele veículo. Aí eu encaminho essas fotos para a autoridade de trânsito, que vai analisar essas fotos e vai fazer ou não a autuação de trânsito. É uma competência dele, tá? Poder discricionário dele, e dele pode falar que é uma infração de trânsito ou não, tá? Cabe à concessionária simplesmente fazer a informação. E hoje é admitido esse tipo de transação, né? A concessionária informar que não houve o pagamento nem da tarifa normal, nem da tarifa de pós-utilização. A partir do momento que a gente informa que o veículo... informa a placa do veículo para a autoridade de trânsito, informa os dados do veículo para a autoridade de trânsito, tá? Deixa de ter a cobrança, né, da tarifa de pós-utilização. Ele não poderia ser punido administrativamente, né, duas vezes. Então é lógico, ele vai pagar uma ou vai pagar outra. E se ele for autuado, né? Eu sinto muito aqueles motoristas que deixarem de pagar as tarifas, porque a intenção da Guarda Mirim, de maneira alguma, foi de prejudicar o motorista, e sim de regularizar o estacionamento na área central, dando oportunidade para todos estacionarem na área central e fazer o melhor uso da vaga possível.
0: Quando você fala que vai comunicar a autoridade, quem é a autoridade no caso? É a prefeitura, é a polícia, vamos dizer, a Ciretran, Detran?
17: É alguém que foi nomeado, né, pela Prefeitura Municipal de Piraju, tá? E a gente comunica o setor de trânsito da prefeitura, né? Então é lá, ele tem alguém que foi nomeado autoridade de trânsito. Então ele pode fazer isso aí.
0: Não, tudo bem, mas no caso aí vai parar. Vai para a Ciretran, vai para o Detran para gerar a multa?
17: Não, vai para o setor de trânsito da Prefeitura Municipal.
0: Ah, é o setor de trânsito que vai gerar a multa.
17: Setor de trânsito. Ele que faz a autuação e encaminha via Prodesp, né, pro Detran, e vai comunicar o motorista ou dono do veículo sobre essa infração de trânsito cometida pelo veículo.
0: E é uma infração grave?
17: É uma infração grave. Artigo 181... parágrafo 7º, salvo engano, né? Inciso 7, é uma infração grave. O que eu sei, parece que o valor é de R$195, aproximadamente, alguma coisa nesse sentido. 5 pontos na carteira, entendeu? Então a gente já toma, nós estamos alertando de uma forma clara, tá? Bem transparente, para que os motoristas não sejam surpreendidos, né? Tanto que a intenção da guarda não é de fazer autuação. Depois que a gente encaminhou esse cidadão que não fez o pagamento da Zona Azul para o Departamento de Trânsito da Prefeitura, não compete mais a guarda. A guarda não tem mais nenhum tipo, né, de influência aí. Aí vai ficar só a critério do diretor de trânsito, da autoridade de trânsito, e vai caber só recurso, né? Se a gente puder ainda ajudar com alguma falha no sistema, a guarda mirim está inteira à disposição para aqueles cidadãos que, de repente, fizeram o pagamento e acabaram sendo informado lá e estando dentro da nossa possibilidade de ajudá-lo de alguma forma, a gente vai tentar fazer a coisa mais certa possível. A gente não quer prejudicar ninguém, né? Tanto que a gente está informando, né, a data do início do encaminhamento. Então, mas e os veículos que foram notificados anteriormente? Não, esses veículos a gente não vai fazer, até porque a gente estava numa fase da implantação da Zona Azul, que é justamente divulgar, ensinar os nossos usuários a utilizar a Zona Azul da melhor forma possível, fazendo os pagamentos todos. Acreditamos que agora, após 9 meses de Zona Azul instalada em Piraju, a grande maioria dos nossos usuários já estão cientes de como funciona. Então, sabem as ruas onde estão funcionando, onde estão sendo cobrados, né? Agora é utilizar, tá? Ainda assim, eu alerto mais uma vez os nossos usuários, façam pagamento antes da fiscalização. É a melhor forma, né, de se proteger, para que não seja submetida aí a uma situação de autuação. Friso, o aplicativo ainda é a forma mais fácil de fazer o pagamento, tá? Outra coisa que acontece também bastante, né, é a pessoa pagar um determinado período e ficar além desse período, né? Os nossos monitores com as máquinas que eles carregam, né, na fiscalização, eles sabem o veículo que tá pago ou não, entendeu? Então, ele tá passando pelo veículo, ele, até uma pergunta que você tinha feito agora há pouco, né, ele tá passando pelo veículo, ele digitou a placa do veículo, o próprio sistema vai acusar para ele se tá pago ou não. Não estando pago, ele é obrigado a fazer as fotos, né? Então, nossos monitores, eles são jovens que estão trabalhando na Zona Azul. Eles estão simplesmente ganhando o ganha-pão do dia a dia, né? Então, eles não têm culpa de você de ter estourado o tempo, o limite. Eles não têm culpa da legislação ser dessa forma que está sendo, né? Então, a gente sabe que muita gente reclama e discute com o monitor. A gente pede aí encarecidamente um pouco de compreensão, que o monitor é simplesmente um empregado, tá? E se tiver alguma queixa, alguma dúvida, procure a guarda, procure a própria prefeitura, né? O setor de trânsito da prefeitura, para que a gente registre essas reclamações e quem sabe a gente consiga melhorar o sistema. Infelizmente, Zona Azul ou estacionamento rotativo, ele é cobrado e é a forma mais democrática que a gente tem para que todos tenham chance de estacionar na área central.
0: Tá certo. Flávio, muito obrigado pela sua entrevista. A gente entrevistou assim Flávio de Souza, o presidente da Guarda Mirim Constantino Leman, de Piraju. Após o intervalo comercial, outras notícias. 99,1.
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5: 13:05, vamos parabenizar o padre Luiz Pereira. Hoje é aniversário do padre Luiz Pereira, da paróquia São Sebastião de Piraju. Antes das últimas da internet, vamos falar aqui da Clínica Andressa Nardini. 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Agora as últimas da internet, tempo e temperatura com Adriano Dias.
6: Boa tarde, ouvintes do Jornal Operação Cidade, 11:20. Petrobras reduz preço do diesel e governo prorroga desconto no gás de cozinha, 11:24. Pela 12ª semana seguida, inflação tem projeção de alta, 11:35. 45 universidades do Brasil caem em ranking mundial, 11:40. Exame descarta ebola em paciente de hospital de São Paulo, 11:55. Correios registram prejuízo de 3,1 bilhões no primeiro trimestre, 12:07. Após nova conversa com o governo, Estados Unidos devem estender negociações para evitar tarifaço, 12:10. Bala perdida mata criança de 12 anos que brincava em uma quadra de esportes no Rio de Janeiro. E agora, com relação ao tempo e temperatura, hoje a mínima é 12 e máxima de 21 graus. Não há previsão de chuvas. Amanhã, a mínima é 13 e máxima de 20 graus. Terá sol com algumas nuvens, mas não há previsão de chuvas. Na quarta-feira, a mínima é 12 e máxima de 21 graus. Não há previsão de chuvas. São essas as notícias do Brasil e do mundo e do tempo e temperatura para o jornal Operação Cidade.
5: 13:08 na área policial. Homem invade padaria em Piraju, gasta dinheiro com droga e é preso em Matagal. Foi na madrugada de hoje. Um indivíduo de 19 anos, conhecido pela polícia, usuário de drogas, ele arrombou uma padaria, uma panificadora na Praça Taliba Leonel, no centro da cidade, né? Esperou tudo ficar quietinho, não ter ninguém na praça, nas proximidades, para arrombar a tela de uma janela lateral da panificadora na praça. Ele pulou, caiu por lá de dentro. Foi até o caixa, pegou R$ 270. Só que a padaria, a panificadora, tem alarme. tocou o alarme, disparou o alarme. O gerente já acordou rapidinho, já acionou a polícia, já foram para lá. Os policiais militares, eles pegaram então as imagens das câmeras de segurança e viram lá, né, os militares, o Cobor, o Cabo Rubens, o Sargento Moreno, o Cabo Valério. Falou, opa, essa imagem aqui a gente já conhece, a gente sabe onde é a região que ele atua. Ele fica nas biqueiras, é, nosso teto 1, teto 2. E os policiais foram então para aquela região e localizaram ainda nesta madrugada de hoje o jovem de 19 anos que estava em um matagal no conjunto José Maria Arbex, teto 2. Ele acabou confessando que realmente teria entrado na panificadora, na padaria, teria cometido inclusive outros furtos. E ele foi preso, foi preciso inclusive algemá-lo, porque já estava doidão, estava alterado. Trabalho aí, rápido trabalho do Cabo Cobor, Cabo Rubens, Sargento Moreno e o Cabo Valério. Vem aí outras informações da área policial. Em Avaré, jovem esfaqueia a ex-namorada. 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Em Avaré, jovem esfaqueia ex-namorada. Na noite do último sábado, uma jovem de 17 anos foi até a casa do ex-namorado, na rua Romeu Bretas, no Jardim Bom Sucesso, em Avaré. Lá houve uma discussão e o ex-namorado, ele pegou uma faca e acabou esfaqueando a ex-namorada. Ela recebeu um golpe de faca na perna, atingindo uma artéria, provocando intenso sangramento. Ela foi socorrida ao hospital de Avaré. Não corre risco de morte. Já o ex-namorado, ele foi detido. Colisão traseira envolvendo um carro e uma moto deixa duas pessoas feridas na rodovia de Canitar. Este acidente ocorreu na noite da última sexta-feira, dia 29, por volta de 19h20, pela rodovia Raposo Tavares, SP-270, município de Canitar. Foi uma colisão traseira entre um carro e uma moto. Com impacto, a moto tombou na pista, chegou a pegar fogo. O piloto ficou gravemente ferido. Nesta moto estava o policial militar Fernando Graciano, da cidade de Ourinhos, que permanece internado na UTI da cidade de Ourinhos. Segundo informações divulgadas inicialmente, o policial militar conduzia uma moto da Polícia Militar quando acabou colidindo na traseira de um automóvel. As circunstâncias do acidente ainda serão investigadas pelas autoridades. Fernando é filho dos populares radialistas de Ourinhos, Tião e Neuza Medonho. Estamos contando com sua rápida recuperação. Mulher morre após bater o veículo Gol que dirigia e capotar na rodovia próximo ao município de Cafelândia. Na madrugada de sábado, por volta de 4 horas, pela rodovia Marechal Rondon, próximo ao município de Cafelândia, a 87 quilômetros de Bauru, uma mulher perdeu o controle da direção do seu automóvel, um Gol, e bateu contra uma canaleta de concreto do canteiro central. Na sequência, capotou o carro. A mulher, infelizmente, faleceu. Homem encontrado morto próximo a posto de combustíveis às margens da rodovia em Ourinhos. Um homem de 55 anos, identificado como Odair Franco, de 55 anos, foi encontrado morto
7: próximo a um posto de combustíveis, às margens da BR-153, próximo à base da Polícia Rodoviária Federal, em Ourinhos. O senhor Odair Franco era funcionário deste posto. Colegas de trabalho acionaram as autoridades após perceberem que ele não apresentava sinais de vida. O caso está sendo investigado. Polícia Rodoviária prende 3 traficantes com drogas pela rodovia de Palmital. Na tarde de sábado, por volta de 3h40, pela rodovia Raposo Tavares, próximo a Palmital, a Polícia Rodoviária abordou um ônibus de turismo Mercedes-Benz, que fazia o itinerário Corumbá, Mato Grosso, a São Paulo. Este ônibus foi parado na praça de pedágio de Palmital. Durante a fiscalização, os policiais rodoviários em fiscalização no compartimento de bagagens localizaram 13 pacotes da droga Skunk, pertencentes a um dos passageiros. Na sequência, os agentes encontraram ainda 2 bags contendo folhas de cocaína trituradas que eram transportadas por outros 2 ocupantes do ônibus. Diante da constatação do tráfico de drogas, os 3 suspeitos, todos de nacionalidade boliviana, receberam voz de prisão por tráfico de drogas. Carreta carregada com serragem tomba na rodovia próxima a 2 córregos. Na tarde de ontem, domingo, pela rodovia próxima a 2 córregos, interior de São Paulo, uma carreta bitrem tombou e fechou as faixas. O veículo estava carregado com serragem. O motorista não se feriu e não houve registro de congestionamento. Homem morre atropelado na rodovia de Paranapanema. Na noite de ontem, na rodovia Raposo Tavares, município de Paranapanema, um veículo Renault Sandero atropelou um pedestre que veio a óbito. Uma pessoa também teve ferimentos leves, sendo socorrida a um hospital da região de Paranapanema. Participação do repórter Marcos Fernandes.

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Alô, minha gente, tá no ar as mais, com muita alegria e muita música pra animar sua tardezinha. Eu sou Edson Costa e quero ouvir sua voz. Manda aí, manda seu áudio em nosso WhatsApp, 14 998330610. E já segue a gente aí nas redes sociais, @Rádio Paranapanema, no Instagram e Facebook.

0: A gente faz uma pausa rapidinha, mas eu tô de olho em nosso WhatsApp esperando sua mensagem no 14 998330610 e pelas redes sociais também. Corre lá no Instagram e Facebook @RadioParanapanema. Já já eu volto com mais som pra você.
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0: Tô de volta e com o som lá em cima. O As Mais segue firme trazendo o melhor para alegrar a sua tarde. Prepara aí que a festa continua.

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1: Uma nova pesquisa eleitoral de segundo turno aponta o presidente Lula à frente. A sondagem mais recente mostra Lula com 46,5% das intenções de voto, contra 41,4% de Flávio. O levantamento indica uma mudança no cenário político, já que a pesquisa anterior, divulgada no início do mês, mostrava o filho de Bolsonaro na liderança. Essa inversão na preferência do eleitorado sinaliza um novo panorama para a disputa, exigindo atenção às estratégias de campanha de ambos os lados e prometendo mais reviravoltas no cenário político.
0: Informação de qualidade entregue. Agora é hora de voltar à festa com mais sucessos para animar a sua tarde aqui com as Mais Mais. Segura aí que a música tá na área.

0: gente faz uma pausa rapidinho agora, mas não sai daí porque já já tem mais, as mais aqui na Rádio Paranapanema FM. O importante é ter você com a gente.
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6: Olá, mulheres maravilhosas. Que alegria ter vocês aqui novamente, sintonizadas no nosso Toque de Mulher. E já chegamos com aquela energia boa, com aquela conversa que a gente adora ter pertinho de vocês. Quero falar de algo super importante que a gente vive, né? Sabe aquela busca incessante pela aprovação dos outros? A gente se pega querendo agradar todo mundo. E isso, muitas vezes, gera uma insegurança danada, uma frustração que não faz bem. A dica de ouro é: confie nas suas escolhas. Quando você se permite ser você mesma, quando você encontra a paz com quem você é, a vida ganha uma liberdade e uma autenticidade que transformam tudo. É viver leve, poderosa. E olha, ainda temos muito mais para conversar. Então não saia daí, viu?
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7: E aí, galera, voltamos com tudo, com as mais, e agora é hora de curtir mais sucessos e aproveitar a vibe boa aqui na Rádio Paranapanema FM.

0: gente faz uma pausa rapidinho agora, mas não sai daí porque já já tem mais as mais aqui na Rádio Paranapanema FM. O importante é ter você com a gente.
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3: Cheguei de novo, aqui é o Edson Costa na Rádio Paranapanema FM. O importante é ter você. Fica comigo que tem muito mais vindo por aí. Solta o som.

A energia tá lá em cima e se você quer continuar nessa vibe, já segue a gente, arroba Rádio Paranapanema no Instagram e Facebook. É por lá que a gente se conecta ainda mais.

0: assim a gente encerra essa sequência incrível, né? Mas fica ligado que tem muito mais música boa e animação vindo por aí. Aumente o astral e continua com a gente na Rádio Paranapanema FM.
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9: Voltamos com aquela energia positiva. Continua aqui com as mais. E agora é hora de curtir mais sucessos para deixar sua tarde incrível. Bora ouvir mais um som?
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0: Vamos dar uma pausa na música para falar da vida dos famosos. É hora das fofocas mais quentes do momento. Fique ligadinho porque a diversão tá garantida.
1: A nossa queridíssima Marina Rui Barbosa, sempre um ícone de moda, roubou a cena de um jeito espetacular num festival de cinema que agitou tudo por aí. Ela apareceu, gente, e não foi de qualquer jeito, não. A Marina surgiu com um visual de cair o queixo, totalmente inspirado no clima congelante da Antártida. Sim, Antártida. E tudo isso para celebrar o novo thriller psicológico dos famosos Estúdios G, que leva justamente esse nome, Antártida. Dá para acreditar? Ela realmente se jogou na temática, mostrando que não tem medo de ousar e de mergulhar de cabeça no universo dos seus projetos. O look estava impecável, como sempre, e fez todo mundo comentar a criatividade e a ousadia da nossa estrela. A Marina Rui Barbosa, mais uma vez, provando que é rainha quando o assunto é aparecer e causar impacto, né? Um arraso total, que deixou todo mundo babando e querendo saber mais sobre esse filme misterioso. Imagina só a produção, o conceito. Ela entregou tudo e um pouco mais. Que poder!
0: Os babados foram fortíssimos, mas a música também tá de arrasar. Vamos voltar ao som que embala sua tarde, porque aqui com as mais, a animação não para.

0: momento, hein, galerinha? Encerramos por aqui, mas ó, eu, Edson Costa, tô aqui pra lembrar que tem mais música e alto astral esperando por vocês. Logo, logo, continuem aí na sintonia.
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0: Alô, minha gente de Piraju e região, as mais segue no ar aqui na Rádio Paranapanema FM, porque o importante é ter você. Quero ouvir agora o seu alôzinho, então manda um áudio em nosso WhatsApp, 14 998330610. Solta o som.
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0: finalizamos esse momento especial, mas nada de sair daí, tá? Já já tem muita música boa e energia positiva pra alegrar seu dia.
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5: Cheguei de novo, galerazinha. Sou eu, Edson Costa, e as mais tá só esquentando. A música boa continua e a energia tá lá em cima. Prepara aí que vem muito sucesso pela frente.

Eita, que tem gente boa na escuta, né? Tem mesmo, tem. Um salve pro Emerson Marcelino, sempre conectado com a gente, pro pessoal do nosso teto, tão curtindo, tão gostando, e claro, um abraço especial pro Marcelo e Fabinho, que fazem parte dessa festa de hoje. Ah, e o pessoal também do bairro Estação, não pode faltar, né? A sintonia tá garantida, segura aí que vem mais músicas e muito sucesso.

0: fechamos mais uma sequência incrível. Mas calma que a diversão continua. Fiquem ligadinhos porque já já tem mais som pra você.
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5: De volta com o som que você ama, sou eu, Edson Costa, chegando, e aqui na Rádio Paranapanema FM, o importante é ter você. As mais continuam, tá no ar, a gente segue com muita animação e energia positiva.

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0: Vamos direto para as informações. O Brasil e o mundo em destaque. E tudo o que você precisa saber chega logo depois. Não desgruda.
1: Seguimos com a Operação Carbono Oculto, que tem como foco a asfixia financeira de organizações criminosas. O ministro da Fazenda, Durigan, destacou que a ação ataca diretamente o centro financeiro desses grupos. A operação tem alvos no PCC, visando desmantelar as fontes de recurso das organizações criminosas. Essa iniciativa busca descapitalizar as redes criminosas, desestabilizando a capacidade operacional de grupos como o PCC, que dependem fortemente de recursos ilícitos para suas atividades e expansão.
0: Informações dadas e agora é a vez da música continuar embalando sua tarde com as mais, então aumente o som e vem comigo.

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0: Vamos para um intervalo rapidinho, mas a animação não para. Fique ligadinho porque já já tem mais música pra você curtir.
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1: Ah, que delícia ter a sua companhia, mulher. Um abraço carinhoso pra você que tá ligadinha aqui no Toque de Mulher. Sempre buscando o melhor pra si, né? Que tal aprender algo novo sempre que puder? Pode ser um curso, uma receita diferente, artesanato ou até sobre finanças. Desenvolver novas habilidades estimula a mente, aumenta a autoconfiança e traz uma sensação deliciosa de crescimento pessoal. É a gente se reinventando e se fortalecendo dia após dia. Obrigada de coração por estar aqui, viu? Foi um prazer enorme compartilhar esse momento com você. O Toque de Mulher volta no próximo programa, no mesmo horário, com muito mais para inspirar a sua vida. Um beijo enorme e até lá!
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8: Já estamos de volta e a festa continua aqui com as mais. Aumente o volume, entra no clima e vamos curtir juntos, porque tem muita música boa pela frente.

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0: intervalo é rapidinho pra gente respirar e continuar com tudo. Fica por aí que tem muito mais sucesso e a energia vindo.
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0: Voltamos com aquela energia positiva. Continua aqui com as mais. E agora é hora de curtir mais sucessos para deixar sua tarde incrível. Bora ouvir mais um som?

0: gente vai para o intervalo, mas eu sigo conectado com você no 14 998330610 e também pelas redes sociais, arroba Rádio Paranapanema. Aproveita para participar enquanto o som dá uma pausa. Volto já já.
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13: Tô de volta e com o som lá em cima, o As Mais segue firme trazendo o melhor pra alegrar a sua tarde. Prepara aí que a festa continua.
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0: intervalo é rapidinho, mas a festa não para. Fiquem ligadinhos porque as Mais Mais volta já já com mais hits pra embalar o nosso dia.
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12: E aí, galera, as mais estão de volta comigo, Edson Costa, trazendo mais sucessos e aquela energia lá no alto. Bora de música boa, porque a vibe continua incrível.
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1: Começando, iniciando mais uma semana aqui na 99.fm. Segunda-feira é tarde gostosa, é 1º de junho.
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1: É moda boa pra você curtir até as 7 da noite comigo, você de toda a nossa região.
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1: Tem DJ tocando aí.
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1: Está no ar o melhor do sertanejo para você por aqui na 99, de bem com a vida sempre, sorrindo para o novo dia, na sintonia deliciosa e gostosa. Iniciando mais um mês, é gente, já passou 6 praticamente, hein? 1º de junho de 2026.
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0: FM. Ela é demais, tocando pra você aqui no Melhor da Tarde, a tarde mais sertaneja pra você do interior paulista. Segura!
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0: 4 e 10!

0: FM Santiago, Pindaíba. 4:13. 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

0: Victor e Léo.
1: Pada.
0: Se liga aí, DJ.
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0: É o coração sertanejo aguentando seca, mas sofre com a falta de quem ama. Segura, chonado.
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0: Sertanejão desse jeito é só aqui pra você na 99.fm. Agradecer aqui todos os nossos parceiros que juntos fazem acontecer nessa segunda-feira, hein? 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todo o pessoal também lá do Açougue do Tiagão, tá fazendo um sorteio hoje pra gente, hein?
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0: Alô, Jaque, alô, Tiagão, alô, Gabriel, João Pedro, a Jéssica, o Pezinho. Hoje tem aquele 1 quilão de hambúrguer artesanal e mais refrigerante pra turma aí, hein? 1 quilo de hambúrguer artesanal pra turma aproveitar com a gente nessa tarde maravilhosa e gostosa. E pensa que hambúrguer gostoso, saboroso, delicioso, é lá com a Jaque, com o Tiagão, do Açougue do Tiagão, lá na São Sebastião. Você participa no 998330610, pede aquele modão raiz, pede aquela que bate saudade, pede aquele modão romântico entre todas as estrelas do céu. Você aqui a ilumina, meu sertão. Pede uma dessa aí, manda pra ela ou manda pra ele, tá bom? E a gente vai tocando pra você por aqui até às 7 da noite. Segura aí!

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5: Aqui tem sertanejo de verdade. O melhor tem pra você por aqui na 99.fm. 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Também comigo por aqui nessa tarde gostosa de segunda-feira, Mobday Supermercados. Ontem estiveram por lá. Alô, Sérgio! O Sérgio foi o ganhador do sorteio de ontem lá do Mobday da Cantizane, hein? Esse é o Sérgio, Sérgio do Fusca, Sérgio Eventos.
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5: Grande abraço aí, Sérgio, mais completo de Piraju Região lá no Mobday Supermercados com o Félix, Dona Glória, Luana e Juliana. Beijão pra vocês aí, hein? E as ofertas continuam pra hoje, tá? 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Tá comigo por aqui no Melhor do Sertanejo. O Sérgio mora lá na São Sebastião, do lado do Ponte Grill lá, né? Alô, turma, alô, Marcelão, alô, Sérgio. O pessoal em frente é o açougue do Tiagão, hoje tem sorteio, hein? 1 quilo de hambúrguer artesanal, o negócio é bom demais da conta, bebê. Ai, ai, ai, quem será o ganhador? Quem será a ganhadora? É só participar aqui, 998330610. Alô, Jaque. Alô, o Gabrielzinho, filho lá do Tiagão e da Jaque, o João Pedro também, filhote lá, a Jéssica, o Pezinho. O pessoal tá lá ouvindo, tá curtindo e falou assim, toca o Jorge Matheus pra nós aí. Deixa comigo então, chonados. Hã? É pra saudade? A viola até toca. Mas sem você, a música não é a mesma.

0: Jorge Mateus, eu quero ser teu sol. 4h32, boa tarde.
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0: Essa aqui vai lá pro Ricardão, lá pra turma da Oficina Quatro Rodas. Alô Zé, alô todo mundo aí. Ricardo Bebê até apaixonado por essa, hein? E vai lembrar lá da época do Cágado. Hã? Os jogos de domingo. Ê, Ricardão. Jogava na zaga, homem, zagueirão.

0: Eric Bruno, participação de Amado Batista aqui pra você na 99. Era uma tarde tão triste.
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0: Quando ela partiu, bebê. Alô, Fernandão. 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
0: 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Ó, deixa eu mandar um abraço especial lá pra Kelly Cristina, tá participando, hein, Kelly? Eu quero ganhar, JP, os brindes, os hambúrgueres artesanais aí do açougue do Tiagão. Estou ouvindo você aqui na Major Mariano. Coloca o nome da minha filha, Cíntia Beatriz Paulino, valeu! Quem também tá na Major Mariana é o Gabriel. Alô, Gabriel! Pessoal lá do Lustre Corino, aquele grande abraço lá pra turma toda, tá sempre com a gente, tá participando, tá ouvindo. Gabriel Martins, um abraço pra ele, que é xará do Gabrielzinho aí, filho do Diagão, filho da Jaque, hein? Beijão pra vocês aí, boa sorte! O Parabelo também, meu parceiro. Alô, Parabelo! O homem da Folha Seca, ele gosta, meu amado Batista. Grande abraço pra você, segurança. Ó, JB aqui é o João Augusto Neto, estou aqui na Codespaulo ouvindo você. Sou do Teto... Teto 2, me coloca no sorteio de hoje, por favor. E se possível, você sabe, né? Toca um clássico aí do Milionário. Pode deixar, deixa comigo, bebê. Quem mais tá comigo aqui? É a Dona Valéria. Alô, Dona Valéria. Tá sumida, Dona Valéria. O que tá acontecendo? Faz tempo que não aparece aqui no Porteira Sertaneja. 4h39.
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0: É o sertanejo raiz, mora aqui. E o açougue do Tiagão, famoso hambúrguer da Jaque, tem sorteio pra você hoje por aqui, tá bom? 998-33-0610. Manda mensagem aí de áudio, de texto, manda pra nós aí no nosso WhatsApp e a gente vai mandando pra você, tá? Ô JP, manda um alô pra nós aqui, é o Silvio Lino. Alô Silvio, como é que tá as coisas? Tá tudo bem aí, tá tudo certo? Grande abraço pra você, pro Lucas, pra toda a galera. Quem mais tá por aqui comigo? Edilson. Alô, Edilson. Boa tarde. Não é o Edilson, ex-Corinthians, não, da seleção, tá? É outro Edilson esse aí. Tá bom demais também, né? Ó, vai mandando aí 998-330610. Daqui a pouco tem sorteio lá do açougue do Thiagão e da Jaque, hein? E ó, deixa eu falar um trem pra você aqui. Mandar um abraço lá pro Márcio, o Marcelo, a Terezinha, o pessoal lá da Pós-Tubos, a fábrica de concreto, simples, armado, lajotas, guias, sarjetas. 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E essa aqui vai para quem gosta de modão, para quem gosta de raiz, bebê! Hey!

0: Ó, se a saudade de vir, manda entrar, porque ela já mora aqui mesmo, bebê. Tem gente que vai embora, mas deixa a alma estacionada no coração da gente. Aí o trem sofre demais. Que é isso, hein, DJ? Essa daí, hein? Um louco.
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0: O melhor do sertanejo pra você. O importante, é lógico, é ter você por aqui nessa sintonia deliciosa e gostosa. 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Agora aqui no Porteira Sertaneja hoje, tá rolando pra você os hambúrgueres artesanais da Jaque, do Tiagão. É, os famosos hambúrgueres artesanais da Jaque, lá no açougue do Tiagão, na São Sebastião, tá bom? O Gabrielzinho tá por lá, a Jaque tá por lá, toda a turma, todo o time de colaboradores está lá ouvindo, curtindo o Porteira Sertanejo, o Tiagão, a Jaque, o Gabriel, o João Pedro, a Jéssica, o Pezinho. E você do outro lado aqui, quer ganhar? É só participar, 998330610. Boa sorte, hein? Sorteio daqui a pouquinho, 6h30, 6h15, dá tempo de pegar até hoje e correr, tá bom? Alô, Juliette! Alô, turma aí do Tetão! Como é que tá as coisas? Tá bem? Tá tranquilo? 4h55!
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2: 5:02 aqui no Melhor do Sertanejo. Alô, Erika Gomes, beijão pra você aí, bebê. 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Como é que tá as coisas aí? Alô, Ricardão, tá tudo bem? Tá tudo certo? Aí, ó, falei, acabei de falar do Ricardão. O Ricardão já apareceu por aqui. Alô, Ricardão, tamo junto, hein? 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Hoje é dia, hein? Hoje eu vou, hoje nós vai levar ela arrastada pra ir, mas nós vamos, né? Hoje nós vamos chegando, uma porçãozinha de tilápia, ô DJ. Eu vou levar você lá, DJ. Você vai ver como é que o trem é bom demais. Para ficar dormindo, DJ. Vamos se divertir um pouquinho, tá bom? 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Fechou? Combinado?
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2: Só que assim, ó, daí vai ter uma nuvem de lágrima por lá, você não vai chorar não, né? É pra se divertir, DJ. E Cardão, hoje você deixa tocando sertanejinho pra nós, hein? Bem leve, calminho. Já tá atendendo todo mundo, hein? Hã? Cardápio aí, atendimento top, completo, até meia-noite. Simbora. Valeu, Rick, valeu, Dani. Eita, coisa boa.

0: 5:08, tocando aqui pra você do melhor do sertanejo. Fala, DJ! É modão!
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0: Tira dessa solidão, Chitãozinho, Chororó, nuvem de lágrimas.
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0: E lá no Ricardo dá pra você também fazer uma surpresa aí pro seu amor, pro amor da sua vida, né? Levar a turma lá, levar ela, levar ele e ter momentos agradáveis, né, gente? Ô, DJ, cheguei até a engasgar aqui, rapaz. Pelo amor de Deus, hein? Jesus amado. Dá uma pausa pra nós aí, DJ. Consegue? Eu quero... Tem. Tá chegando informações, tá chegando promoção aí de Piraju região. A Débora Aureliano tá no centro, tá na estância turística de Piraju, tá no comércio. E tá trazendo o quê? Tá trazendo aí toda a galera participando por aqui, vitrine do Cowboy.
3: Boa tarde, JP Ribeiro.
0: Boa tarde.
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3: 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Segue aí com o Porteira Sertaneja. E lembrando que aqui na 99, o importante é sempre ter você.
0: Valeu, Débora. Valeu, Mayara. Aquele grande abraço aí pra todo mundo. Como é que tá as coisas aí? Alô, Diegão.
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0: É, o problema da mentira é o oi, tudo bem? Você tá bem?

0: apaixonadão. Daqui a pouco tem muito mais pra você aqui no Melhor do Sertanejo.
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0: Porteira Sertaneja. 5:18, aqui no Melhor do Sertanejo. Pra você, comigo, JP Ribeiro, nessa sintonia deliciosa e gostosa. Chegou a hora de eu trazer aqui a Débora Aureliano mais uma vez lá na 1,99 Companhia. Fala aí, Débora!
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24: 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Segue aí com o Porteira Sertaneja. E lembrando, né, aqui na 99, o importante é sempre ter você.
0: Valeu, Débora Aureliano. A gente vai seguindo por aqui, junto com a turma da 99 e companhia por aí. Segura, Xonadão.
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Bruno Marrone, 5h23. É, bebê. Seu brinde, você chora, chonadão. E ó, daqui a pouquinho tem sorteio lá do açougue do Thiagão e da Jaque, hein? Tá rolando pra você por aqui aqueles hambúrgueres artesanais. Hambúrgueres artesanais lá da Jaque, o famoso hambúrguer da Jaque. Ó, você participa do 998330610 e de quebra você pode levar um quilão de hambúrguer pra casa aí, tá bom? 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
6: 5h33 no melhor do sertanejo pra você por aqui. Ó, tem informação, hein? A partir dessa segunda-feira entra em vigor uma nova regra para o trabalho em feriados no comércio brasileiro. Segurada aí, DJ. A mudança afeta diretamente supermercados, lojas, shoppings, farmácias, concessionárias e diversos outros estabelecimentos que tradicionalmente funcionam nessa data. Bom, a principal alteração é que as empresas não poderão mais abrir nos feriados apenas com acordos individuais entre patrão e empregado. Agora será necessário uma autorização prevista em convenção coletiva negociada entre os sindicatos patronais e também sindicato dos trabalhadores. A medida foi determinada pela portaria do Ministério do Trabalho e Emprego, publicada em novembro de 2023 e adiada 5 vezes antes de finalmente entrar em vigor. Com a proximidade do feriado de Corpus Christi e há discussões sobre o possível fim da escala 6x1, a mudança tem gerado dúvidas entre trabalhadores e empresários. Bom, tudo isso que muda na prática, né? Até agora, muitos setores do comércio tinham autorização permanente para funcionar em feriados graças a uma portaria editada em 2021. Com a nova regra, essa autorização deixa de existir para diversas atividades. A abertura dos estabelecimentos passa a depender de negociações coletivas entre empresas e sindicatos. Segundo o Ministério do Trabalho, a medida apenas restabelece o que já está previsto na legislação brasileira, que exige negociação coletiva para o trabalho em feriados. E os estabelecimentos afetados, aí na maioria deles, é mercado, supermercado, hipermercado, comércio varejista geral, loja, shopping, centers e outros aí, né? Vem aí 1 minuto 99 com o repórter Marcos Fernandes.
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8: Muito boa tarde, ouvintes da Paranapanema. Família é assaltada na cidade de Ourinhos. 3 criminosos armados invadiram hoje uma casa e renderam um casal, roubando dinheiro e joias. O casal reside no Jardim Paulista. Contaram à polícia que logo de manhã 3 homens invadiram a casa, estavam armados, fizeram eles de refém e fugiram levando dinheiro e também roubando joias. O caso está sendo investigado. Já em Bernardino de Campos, a polícia deteve um homem após ele furtar cartões no hospital da cidade de Bernardino de Campos. Um homem já conhecido pela polícia em Bernardino de Campos pela alcunha, ou apelido de Gato Seco, com passagens pela polícia. O Gato Seco, ele passou pelo hospital de Bernardino de Campos, inclusive estava internado. E na saída, ele encontrou o carro do funcionário do hospital, o carro do servidor que trabalha no raio-x da Santa Casa de Bernardino de Campos, conseguiu abrir o carro e levou cartões do funcionário, passando os cartões, né, gastando. A polícia foi acionada e ele foi preso. Aqui em Piraju nós vamos ter um curso de tratorista. Atenção para você que quer participar do curso de tratorista, é de graça. Vai ser de 8 a 12, agora de junho, na Casa da Agricultura de Piraju. Informações na própria Casa da Agricultura aqui em Piraju. A Polícia Rodoviária apreendeu hoje grande quantidade de arma pela rodovia Castelo Branco, próximo ao município de Porto Feliz. Foi na madrugada de hoje, por volta de 2h40, quando a Polícia Rodoviária parou um veículo Onix. E encontrou no veículo que estava inclusive um casal, 33 armas e 15 fuzil. O casal foi preso. E lembrando que nós também teremos nesta próxima quinta-feira o feriado de Corpus Christi. Então, quinta-feira é feriado de Corpus Christi. Já na sexta-feira é ponto facultativo na Prefeitura de Piraju, mas a informação é que os postos de saúde vão estar trabalhando normalmente. Participação do repórter Marcos Fernandes.
6: Porteira Sertaneja. É o Porteira Sertaneja para você por aqui. Mais algumas informações aqui no Porteira Sertaneja de tudo que está acontecendo no Brasil e no mundo. Teve jogo da seleção brasileira ontem, né? Amistoso contra o Panamá e o Brasil goleou por 6-2, né? Virgínia Fonseca foi alvo de xingamentos no Maracanã e Vini Júnior saiu em defesa da ex. Ó, tem mais aqui pra você, tá? Mulher morre após cair de escada de avião no desembarque em Congonhas. Que tragédia. E ó, nova regra do trabalho, acabamos de falar, em feriados começa a valer hoje, né? Estados Unidos, um policial é demitido por agredir violentamente uma mulher durante a prisão. Óbito no esporte. Ex-namorada relembra mudanças físicas de Gunler após uso de anabolizantes, né? Sobre, não só no esporte, mas em outros meios aí também acontece muito. Bombardeios ainda acontece. Estados Unidos, Israel. Daqui a pouco tem muito mais informações.
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8: melhor do sertanejo pra você por aqui comigo, JP Ribeiro, até as 7 da noite. Daqui a pouquinho tem sorteio lá do açougue do Thiagão, açougue da Jaque. O pessoal tá lá esperando, hein? Um quilão de hambúrguer, DJ. Cheguei até engasgado dessa vez, você viu? Fala, segunda vez que eu engasgo hoje, rapaz. Pelo amor de Deus. Tá complicado, hein? E tomar água, JP, levantar um pouquinho na cozinha, tomar uma aguinha. Aquela que passarinho bebe também, né? Daqui a pouco, né? Vai lá no Ricardo tomar, tá? Vai pescar, moçada!
9: Oi. Você gosta de pescar?
10: Rapaz, eu gosto demais da conta.
9: Então vai pescar.
10: Não vou pescar mais de jeito nenhum. Eu vou mostrar por quê, ó. É assim, ó.

0: Jean e Giovanni vai pescar, moçada!
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0: 5h49! Opa!

0: É o César e Paulinho tocando pra você aqui na 99.fm Modão. 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Também comigo por aqui nessa tarde maravilhosa, quase comecinho de noite. 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
0: Na Paranapanema, 5h53.
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8: É, bebê! 5h58, daqui a pouquinho tem sorteio lá com o Tiagão, a Jaque, o Gabriel, o João Pedro, a Jéssica, o Pedrinho, todo o pessoal do açougue do Tiagão e da Jaque, hein? Aqueles hambúrgueres artesanais, deliciosos, saborosos, gostosos pra você fazer sua segunda-feira diferente hoje, tá bom? 998-330610, participa aí. Daqui a pouquinho, meditação da tarde pra você. Enquanto isso, já virou amor. Rob e Tiago, Edson e Hudson!

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1: A oração do Ângelus. Em nome do Pai, do Filho e do Espírito Santo. Amém. O anjo do Senhor anunciou a Maria, e ela concebeu pelo Espírito Santo. Ave Maria, cheia de graça, o Senhor é convosco. Bendita sois vós entre as mulheres, e bendito é o fruto do vosso ventre, Jesus. Santa Maria, Mãe de Deus, rogai por nós, pecadores, agora e na hora de nossa morte. Amém. Eis a escrava do Senhor. Faça-se em mim segundo a vossa palavra. Ave Maria, cheia de graça, o Senhor é convosco. Bendita sois vós entre as mulheres, e bendito é o fruto do vosso ventre, Jesus. Santa Maria, Mãe de Deus, rogai por nós, pecadores, agora e na hora de nossa morte. Amém. E o Verbo Divino encarnou e habitou entre nós. Ave Maria, cheia de graça, o Senhor é convosco. Bendita sois vós entre as mulheres, e bendito é o fruto do vosso ventre, Jesus. Santa Maria, Mãe de Deus, rogai por nós, pecadores, agora e na hora de nossa morte. Amém. Rogai por nós, Santa Mãe de Deus, para que sejamos dignos das promessas de Cristo. Ave Maria, cheia de graça, o Senhor é convosco. Bendita sois vós entre as mulheres, e bendito é o fruto do vosso ventre, Jesus. Santa Maria, Mãe de Deus, rogai por nós, pecadores, agora e na hora de nossa morte. Amém. Pai nosso que estais no céu, santificado seja o vosso nome. Venha a nós o vosso reino. Seja feita a vossa vontade, assim na terra como no céu. O pão nosso de cada dia nos dai hoje. Perdoai as nossas ofensas, assim como nós perdoamos a quem nos tem ofendido. E não nos deixeis cair em tentação.

0: mas livrai-nos do mal.
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0: É, Maria passa à frente. Padre Marcelo, Gustavo Lima. Meditação da tarde, Ave Maria, agradecendo a Deus pela sua família, pela sua saúde, pela sua semana, pelo seu trabalho. Intercede.
1: Cruz sagrada seja minha luz.
2: Obrigado, mãe.
1: Maria passa.
0: Alô, turma do açougue do Tiagão, como é que tá aí as coisas? Tá tudo bem? Tá tudo certo?
2: Passa à frente.
0: Passa à frente.
2: E pisa na cabeça da serpente.
0: Já já tem sorteio pra galera que tá curtindo por aqui lá do açougue do Tiagão, hein, gente? É daqui a pouquinho, tá chegando a hora, hein? 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
0: É, na 99 o som do campo toca mais alto pra você por aqui, bebê. Eita, coisa boa demais, né? Deixa eu falar um trem pra você. 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Como é que tá as coisas aí? 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Segura aí, Xanadão!

0: Bebê, moda boa, moda chonada. Chegou, 6h30.
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0: Alô, turma do açougue do Tiagão. Alô, Jaque, alô, todo mundo aí. Ó, chegou a hora de fazer o sorteio lá com todo esse pessoal, hein? E quem tá levando pra casa hoje é o xará do Gabrielzinho aí, hein? Alô, Gabriel Martins! Segura, chonadão! Sorteio feito, Gabriel, confirma pra gente aí, ó. Corre que dá tempo de você retirar hoje ainda lá no açougue do Tiagão, hein? Lá na São Sebastião, alô, Jaque! Os melhores hambúrgueres de Piraju, os mais tradicionais, os mais famosos. É saboroso, hein? Alô, todo mundo aí do açougue do Tiagão! Essa aqui vai pra vocês aí, ó. Baile do

0: 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Vem aí mais um sucesso no Porteira Sertaneja.
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0: 6h41. É modão, é dos apaixonados. Juliano César, Cowboy Vagabundo, tocando pra você aqui na 99.fm. É só modão, hein, bebê? Só moda boa, só moda chonada. Pra esse povo apaixonado, tá sempre com a gente aqui na sintonia mais deliciosa e gostosa pra você dessa segunda-feira. Segundou do jeitão mais bom, é do melhor jeito que é possível, né? Pra gente tá por aí. Alô, Clóvis Rodrigues! Alô, Dona Maria, um beijo pra vocês aí. 6h41, daqui a pouco tem muito mais.
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4: 6h46, o seu modão tocando pra você por aqui na 99.fm. Chegando nos minutos finais aqui do Porteira Sertaneja. Mas dá tempo aí pra gente tocar aquela pros apaixonados, hein? Essa é pra matar a saudade, é pra aquecer essa segunda-feira.

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3: 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Chegamos no final de mais um Porteira Sertanejo. Obrigado pelo carinho, pela audiência, preferência, pela paciência. Amanhã no mesmo horário, a partir das 4 da tarde, estaremos de volta com muito mais sertanejão. Tchau, gente!

0: de 2026.
1: Vamos ao destaque do dia. Medidas para conter a alta no preço dos combustíveis.
0: O governo oferece auxílio a refinarias nacionais e aos importadores de diesel, e Petrobras anuncia desconto na venda do produto.
1: E são intensificadas ações contra preços abusivos e para garantia da qualidade dos combustíveis.
0: E ainda, saúde.
1: Em um dia de mutirão, hospitais universitários realizam mais de 52 mil procedimentos entre cirurgias e consultas.
0: Quem vai falar com a gente sobre esse trabalho é Arthur Chioro, presidente da HU Brasil.
1: Vamos saber mais também sobre o Tela Brasil.
0: Filmes, séries, desenhos animados, uma nova plataforma de streaming gratuita e com conteúdo 100% nacional.
2: Sejam muito bem-vindos e bem-vindas. O cinema é nosso, minha casa é sua.
1: Hoje, na apresentação da Voz do Brasil, Mariana Jungmann e Luciano Seixas.
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1: Para conter a alta dos preços dos combustíveis desencadeada pela guerra no Oriente Médio, o governo do Brasil decidiu prorrogar por 2 meses uma série de medidas.
0: Entre elas, uma nova subvenção para conter a alta nos preços do diesel e novas ações de fiscalização.
1: A repórter Gabriela Noronha tem os detalhes dessas medidas. Boa noite, Gabriela.
3: Boa noite, Luciano, Mariana. Boa noite a todos que nos ouvem. Olha, a partir desta segunda-feira, o governo passará a pagar uma subvenção de R$1,12 por litro do óleo diesel às refinarias nacionais e também aos importadores do combustível. A medida substitui 2 auxílios que se encerraram no último domingo. E também, a partir de hoje, passa a valer uma nova subvenção de 35 centavos por litro ao óleo diesel A de uso rodoviário. Essa medida substitui a desoneração de impostos sobre o combustível que perdeu a validade neste domingo. E olha, a Petrobras já informou que este desconto está valendo e reduzindo aí o preço médio de venda para as distribuidoras de R$ 3,65 para R$ 3,30.
0: Ô, Gabriela, e em relação ao gás de cozinha, como é que fica?
3: Também foi prorrogada, Mariana, até 31 de julho. A subvenção destinada aos produtores e importadores de gás liquefeito de petróleo, o gás de cozinha. Os recursos federais para a medida foram ampliados de R$ 330 milhões de reais para R$ 660 milhões. E para o consumidor, a medida significa um benefício equivalente a R$ 11 por botijão de 13 quilos. Também foi prorrogada a desoneração dos PIS/COFINS sobre o querosene de aviação e sobre o biodiesel utilizado na mistura obrigatória ao diesel rodoviário vendido nas bombas. E o governo também ampliou a carência para o pagamento das tarifas de navegação aérea.
1: Gabriela, e sobre as fiscalizações do setor?
3: Elas continuam, Luciano. A Agência Nacional do Petróleo, Gás Natural e Biocombustíveis continuam

0: Brasileiro de graça, com garantia de acesso a todos.
1: É a plataforma Tela Brasil, o streaming público e gratuito voltado à exibição de obras audiovisuais do nosso país, que foi lançado pelo governo do Brasil.
2: A Tela Brasil, plataforma pública de streaming do governo federal, estreia com mais de 550 filmes, séries, documentários e produções históricas feitas entre 1910 e 2025. O lançamento aconteceu no Rio de Janeiro, reunindo representantes do setor audiovisual com a presença do presidente Lula, que destacou a importância da cultura para o país.
3: Vai contribuir para a elevação da compreensão de um país chamado Brasil. Por que que nós somos assim? Por que que nós fazemos assim? Mais importante é a gente conhecer o nosso país por dentro, conhecer a nossa cultura, a razão das coisas que fizeram a gente chegar onde nós chegamos.
2: No catálogo tem de tudo: clássicos do cinema brasileiro, obras indicadas ao Oscar, produções infantis, conteúdos educativos e filmes indígenas, e o melhor, sem assinatura, sem publicidade e com acesso gratuito pelo gov.br. O lançamento também contou com a presença da ministra da Cultura, Margarete Menezes.
4: Teremos ali uma diversidade grande da produção, desenhos animados, filmes premiados, né? Então, esse é o primeiro passo para a gente conseguir também fazer com que o povo se reconheça e fortalecer, né, a nossa identidade.
2: Por enquanto, a plataforma funciona na versão web, mas os aplicativos para Android e iPhone devem chegar nos próximos dias. A iniciativa promete colocar a rica diversidade do audiovisual brasileiro ao alcance de todos, em qualquer lugar do país.
5: A Tela Brasil é a nova casa do cinema brasileiro. De graça, no seu computador, no seu telefone, na sua vida. Sejam muito bem-vindos e bem-vindas. O cinema é nosso e a casa é sua.
2: Reportagem Vladimir Platonov.
0: No último sábado, os 45 hospitais universitários do país fizeram mais um mutirão de atendimentos para consultas e procedimentos.
1: A prioridade dessa vez foi atender idosos que já estavam na fila do SUS aguardando para cirurgias e consultas.
0: Hoje nós conversamos com o presidente da rede HU Brasil, Arthur Chiouro, para saber mais dos resultados dessa iniciativa. Boa noite, presidente, bem-vindo.
6: Boa noite. Tivemos um resultado fantástico. Estamos muito satisfeitos. Os 45 hospitais universitários federais vinculados ao MEC conseguiram, neste quinto mutirão, dessa vez destinado aos idosos, tinha sido um pedido do presidente Lula para que a gente pensasse, e fizemos assim com as mulheres, o primeiro deste ano, esse segundo destinado aos idosos, e mais de 52 mil atendimentos em todo o país, 1.219 cirurgias, quase 7 mil consultas e muitos exames especializados para idosos que aguardavam às vezes 10 meses, um ano na fila de espera, encurtando o tempo de espera, né, e produzindo diagnóstico e tratamento, o que é muito bom e ajuda o programa Agora Tem Especialistas do Ministério da Saúde, reforça o SUS e, ao mesmo tempo, as atividades de ensino dos hospitais universitários.
1: Foram mais de 50 mil procedimentos, né?
6: Mais de 52 mil procedimentos. Nas cinco edições, nós já passamos de 200 mil procedimentos nos nossos hospitais universitários. E a cada mutirão nacional, o entusiasmo, né, a integração com a comunidade, o envolvimento, né? Então, se nós tivemos, por exemplo, vários dos nossos hospitais que se articularam com as secretarias de saúde e reforçaram a vacinação dos idosos e dos familiares, além então de consultas especializadas, exames, procedimentos e muitas cirurgias, nós tivemos a oportunidade de produzir este espaço de formação dos médicos residentes, dos alunos internos da medicina, da enfermagem, porque também é um momento de formação. Mas o mais importante é a diminuição do tempo de espera e, naturalmente, a oportunidade de diagnóstico. Vou dar um exemplo do que eu estou falando. A dona Amenaides Matos Pinto foi atendida no Hospital Universitário Getúlio Vargas, que foi o hospital que fez mais cirurgia dessa vez, do Amazonas, da Universidade Federal do Amazonas. Ela, 97 anos, e pôde fazer seus exames, seu atendimento. Ou seu Ângelo Costa, de 71 anos, paciente do Lauro Vanderlei, Hospital do

0: Universidade Federal da Paraíba, em João Pessoa, que fez um procedimento muito importante, que foi a retirada de um tumor de pele, um melanoma. Então, assim, a gente oportunizar para muitos idosos este acesso a exames, ultrassom, tomografia computadorizada, ressonância, endoscopia, colonoscopia, hemodinâmica, podendo fazer atendimento, evitando complicações e muitas cirurgias de pequeno, médio, inclusive de grande porte. Portanto, uma contribuição para o SUS, mas acima de tudo para a qualidade de vida, né, desses idosos do nosso Brasil, que têm todo o direito à saúde e são cuidados pelo governo federal através dos nossos hospitais universitários federais.
1: Como o senhor disse, é uma estratégia para reduzir as filas do SUS, né? Vocês já conseguem medir o impacto?
0: Ah, sim. O Ministério da Saúde, que coordena toda essa ação, né, de diminuição do tempo de espera nas filas dos brasileiros e brasileiras, vem observando uma diminuição objetiva no tempo de espera, mas, acima de tudo, uma ampliação da oferta. O ano passado, nós batemos um recorde em todo o Brasil do número de cirurgias eletivas. O ministro Alexandre Padilha tem sempre destacado, né, essa conquista do SUS, e os hospitais universitários federais vinculados ao MEC, as universidades públicas, têm dado uma grande contribuição. Porque, veja, diminuir o tempo de espera, diminuir as filas, é muitas vezes garantir o diagnóstico no tempo adequado, né, e um prognóstico que garanta as pessoas poderem ter o tratamento realizado, né. Portanto, isso é fundamental, né, e é um esforço do governo federal, é a marca do Agora Tem Especialista, esse programa que veio para enfrentar esse problema muito crônico, mas que tinha se agravado durante a pandemia de Covid, trazendo ainda uma carga ainda maior de desafios para o Sistema Único de Saúde.
2: Agora, o senhor mencionou brevemente na sua resposta anterior o aspecto educativo desses mutirões, né? E eu queria voltar nisso, porque a gente está falando aqui de hospitais universitários, né? A gente tem aqui, presidente, o depoimento de um dos enfermeiros que participaram do mutirão no Rio de Janeiro. O nome dele é Cauã Henrique Silva. Vamos ouvir.
3: É muito importante, né, nesse início de carreira, participar de um mutirão como esse, porque é uma devolução para a sociedade daquilo que eles nos proporcionam, que é a oportunidade de me especializar, né? Sou formado por uma universidade pública e me especializar também por um hospital público. E garantir também promover a saúde dos idosos. E um fator muito importante é que a gente trabalha aqui com uma equipe multiprofissional. Então contamos com, além de médicos e enfermeiros, fisioterapeutas, nutricionistas, psicólogos, farmacêuticos, terapeutas ocupacionais e assistentes sociais.
2: Então existe também esse objetivo, né, presidente, de colaborar para a formação dos profissionais de saúde.
0: Ah, sim, o depoimento dele é perfeito. Foram mais de 1.100 estudantes, entre internos, residentes da medicina e das outras áreas, que aproveitam este momento como uma oportunidade ímpar de aprendizagem, de treinamento, ou seja, nós estamos formando os futuros especialistas que o SUS tanto precisa, e uma experiência que fica marcada na vida, não só dos estudantes, mas também dos seus professores, dos seus preceptores. Ou seja, nós envolvemos a universidade e o SUS junto para poder dar mais saúde e qualidade de vida para a população, particularmente para os idosos.
1: Presidente, amanhã o senhor estará com o presidente Lula em Goiás para marcar o início de novas atividades lá no Hospital Universitário de Catalão. O senhor pode falar mais para a gente dos serviços prestados por lá?
0: Olha, nós estamos também muito felizes porque amanhã inauguramos oficialmente o novo Hospital Universitário de Catalão. É uma universidade federal nova, é a HU Brasil, o MEC, chegando ao Brasil profundo. Nós estamos inaugurando um hospital de 206 leitos. Ele começa a ser ativado progressivamente, já com os 33 primeiros leitos já funcionando desde a semana passada. E será um hospital, à medida em que ele for sendo implementado ao longo deste ano, de alta complexidade, inclusive com atendimento oncológico, né, com atendimento das principais especialidades clínicas, cirúrgicas, e por ser um hospital fundamental para uma região de 55 municípios, né, ele também proporcionará a formação dos futuros profissionais, programas de residência, que são fundamentais para que depois os formandos, os alunos de graduação, façam a residência e se fixem naquela região. Ou seja, nós estamos agindo tanto para fortalecer o SUS, como o processo de formação dos especialistas. Há um investimento muito importante, o Ministério da Saúde entrou com 27 milhões, o Ministério da Educação 40 milhões. Nós vamos ter só com o pagamento de pessoal um investimento de 261 milhões, ou seja, uma prioridade do governo do presidente Lula, dos Ministérios da Saúde e da Educação que estão envolvidos diretamente através da HU Brasil, para proporcionar desenvolvimento, fortalecer o SUS, formar profissionais de saúde e também produzir ensino, pesquisa e inovação, que são papéis das universidades públicas federais e que agora se fortalece, né, nesse investimento que o governo federal está fazendo. E há aspecto muito importante, né, nós também teremos a chegada de mão de obra qualificada. Afinal de contas, nós estamos falando de 1.527 trabalhadores, né, que poderão transformar a região de Catalão num polo de desenvolvimento na área da saúde e vão contribuir com o desenvolvimento econômico de toda aquela região.
2: Muito bem, nós conversamos com Arthur Chiouro, presidente da Rede de Hospitais Universitários HU Brasil. Presidente, muito obrigado pela sua entrevista aqui à Voz do Brasil.
0: Eu que agradeço e espero de volta numa outra oportunidade, trazendo mais boas notícias para a saúde e para a educação do nosso país.
2: A gente vai cobrar, hein?
1: Enem, Exame Nacional do Ensino Médio, é a principal porta de entrada para a educação superior no Brasil.
2: Dados do Ministério da Educação mostram um aumento na procura de estudantes que precisam de atendimento especializado para realizarem o exame.
1: Em 3 anos, o número triplicou e chegou a quase 90 mil em 2025, um crescimento de 191%.
2: E para tornar a prova ainda mais acessível, o edital desse ano inclui condições relacionadas aos transtornos mentais e fibromialgia.
4: O Instituto Nacional de Estudos e Pesquisas Educacionais Anísio Teixeira, o INEP, amplia o atendimento especializado no Exame Nacional do Ensino Médio, Enem 2026, e passa a incluir participantes com fibromialgia e transtornos mentais, como ansiedade e transtorno obsessivo compulsivo. A mudança consta no edital do exame e reforça a política de acessibilidade da prova. Entre as novidades, candidatos com histórico de crises de ansiedade vão poder contar com acompanhante em sala reservada. O espaço também poderá receber familiares ou profissionais responsáveis por auxiliar participantes com necessidades específicas, como alimentação e deslocamento durante a aplicação das provas. O pedido exige apresentação de laudo médico e documentação comprobatória. O Enem já oferece recursos como prova em braille, videoprova em libras, leitor de tela, tempo adicional, auxílio para transcrição e mobiliário acessível. O exame também atende gestantes, lactantes, idosos e estudantes internados em classe hospitalar. O Enem é a principal porta de entrada para o ensino superior no país e dá acesso a programas como Sisu, ProUni e Fies. Em Brasília, Claudimário Carvalho.
1: E as inscrições para o Enem seguem abertas até o dia 5 de junho pela página do participante. O prazo também vale para solicitações de atendimento especializado.
2: Alunos da rede pública têm inscrição pré-preenchida, mas precisam complementar os dados, como local de prova e língua estrangeira.
1: O exame já tem data marcada e será aplicado nos dias 8 e 15 de novembro.
2: E um lembrete para estudantes do programa Pé de Meia que concluírem o ensino médio esse ano.
1: Além de não pagarem a taxa de inscrição, aqueles que participarem dos 2 dias de prova vão receber um incentivo extra de R$200.
2: O pagamento vai ser efetuado na mesma conta bancária utilizada para o recebimento das demais parcelas do programa.
1: Para mais informações, acesse enem.inep.gov.br/participante.
2: A Procuradoria da Fazenda Nacional vai passar a cobrar de forma unificada as empresas que deixam de pagar o FGTS mensal dos funcionários.
1: Somando toda essa dívida ativa no país, o valor passa de 66 bilhões de reais.
2: A expectativa é facilitar esse pagamento, reduzindo a burocracia para as empresas.
1: E garantir que os valores cheguem ao trabalhador.
5: Com a mudança, a Procuradoria-Geral da Fazenda Nacional será responsável por cobrar as empresas que deixaram de pagar valores referentes ao Fundo de Garantia do Tempo de Serviço, FGTS, dos trabalhadores. Antes, a gestão dessa cobrança era compartilhada com a Caixa Econômica Federal. Hoje, a dívida ativa do FGTS no país é de mais de 66 bilhões de reais. O objetivo de unificar a cobrança é reduzir a burocracia para as empresas, contas, facilitando o pagamento e garantindo que os valores devidos cheguem ao trabalhador. Como explica o Procurador-Geral Adjunto de Gestão da Dívida Ativa da União e do FGTS, Theo Lucas Borges.
6: A gente já vê um aumento muito expressivo da recuperação dos créditos do FGTS e a nossa perspectiva com essa migração é que esse valor continue crescendo, porque a gente vai imprimir um ritmo muito maior nessa cobrança e a facilitação da forma de pagamento e negociação deve contribuir significativamente para o incremento do valor recuperado.
5: O FGTS funciona por meio de contas vinculadas ao contrato de trabalho. No início de cada mês, os empregadores precisam depositar o equivalente a 8% do salário de cada funcionário. Quando esses pagamentos deixam de ser feitos, entram na dívida ativa e passam a ser cobrados pela União. Até o fim do ano, uma nova função vai mostrar diretamente ao trabalhador se ele tem créditos a receber, como disse o Procurador-Geral Adjunto de Gestão da Dívida Ativa da União, Theo Lucas Borges.
6: O crédito do FGTS não pertence à fazenda pública, pertence ao empregado, pertence ao trabalhador. Só que hoje ele tem dificuldade de saber que crédito ele tem. Nós vamos disponibilizar um canal exclusivo no portal Regularize para que qualquer brasileiro entre e verifique se tem créditos de FGTS que são de sua titularidade e estejam sendo cobrados. E nós vamos notificar esse trabalhador todas as vezes que nós recuperarmos crédito que pertence a ele.
5: As empresas que queiram consultar e regularizar os débitos devem acessar o portal de serviços da Procuradoria. O endereço é o regularize.pgfn.gov.br. A expectativa é que o processo agora seja mais ágil, levando em média 6 minutos. Reportagem Graziela Mendonça.
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2: Facilitar o acesso dos cidadãos aos serviços públicos de forma rápida, segura e ainda com economia para os cofres públicos e para a população.
1: Esses são os impactos do Conecta.gov.br, que promove troca automática de informações entre os sistemas do governo do Brasil.
2: Desde que foi criado, em 2020, o programa já acumula 15 bilhões de reais em economia.
1: E tem evitado que usuários enfrentem uma verdadeira peregrinação para emitir certidões e documentos.
8: Com Conecta.gov.br, as pessoas não precisam perder tempo nem dinheiro para buscar informações ou documentos em diferentes órgãos públicos. Não é necessário passar horas e horas indo de órgão em órgão se os registros estiverem integrados no Conecta.gov.br, programa que possibilita a troca de dados dentro do governo. O secretário de Governo Digital do Ministério da Gestão e da Inovação em Serviços Públicos, Rogério Mascarenhas, explica como a integração das bases facilita a vida de quem precisa do benefício.
9: A gente usa, por exemplo, para efeito do passe interestadual para pessoa com deficiência, a gente utiliza, né, a base do Cade Único, integra com o CPF, integra com a informação dela lá no Cade Único, no BPC, para você franquear a passagem daquela pessoa. Então, tudo isso hoje é tudo feito por uma integração. A gente já consegue fazer essa integração para que a pessoa tenha uso aí do serviço.
8: Se a pessoa for se inscrever num concurso público e já estiver registrada no Cadastro Único, por exemplo, a isenção da taxa de inscrição é aplicada automaticamente. Foi assim nas duas edições do Concurso Público Nacional Unificado. O Conecta.gov.br agrega, por exemplo, bancos de dados do Bolsa Família, Cadastro Nacional da Agricultura Familiar, Receita Federal, cadastros ambientais, registro de veículos, infrações de trânsito e muitos outros. Nos últimos 3 anos, já são mais de 13 bilhões de reais de economia para os cofres públicos e para a população. Desde a criação do Conecta.gov.br, em 2020, o valor chega a 15 bilhões. Esse cálculo estima o gasto que a população teria com deslocamento e ausência de trabalho e a economia na administração pública caso os dados não fossem integrados. De acordo com o secretário Rogério Mascarenhas, a meta agora é ampliar a adesão dos municípios e estados ao programa. O Conecta.gov.br está disponível em todas as regiões do Brasil, com participação de 22 estados e 15 municípios. Reportagem Carlos Oliveira.
2: Receita Federal recebeu mais de 44 milhões e 300 mil declarações de imposto de renda sobre pessoa física 2026.
1: O resultado supera a expectativa inicial de 44 milhões, um recorde para a entrega dentro do prazo que se encerrou na última sexta-feira.
2: A declaração pré-preenchida alcançou a maior participação, com quase 60% das declarações.
1: E a Receita alerta que o contribuinte que não entregou a declaração dentro do prazo deve providenciar o envio enquanto antes. A multa por atraso ou não entrega é de no mínimo R$ 165,74.
2: Mais de 1.500.000 moradores do Pará e do Amapá passam a contar com internet de melhor qualidade.
1: Foi inaugurada hoje a Infovia 03, nova rota de fibra ótica da Amazônia, que integra o programa Norte Conectado, coordenado pelo Ministério das Comunicações.
2: Com cerca de 800 quilômetros de cabos instalados no leito dos rios amazônicos, a nova Infovia cria um corredor digital entre os dois estados e amplia a capacidade de conexão para escolas, hospitais, órgãos de segurança pública, comércios e residências.
1: A tecnologia também reduz falhas no serviço e aumenta a velocidade da internet oferecida à população.
2: E essas foram as notícias do Governo do Brasil.
1: Com a realização da Secretaria de Comunicação Social da Presidência da República.
2: Com produção da empresa Brasil de Comunicação.
1: Fique agora com as notícias do Poder Judiciário e do Congresso Nacional. Boa noite.
2: Uma boa noite, até amanhã.
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12: STF determina que a União apresente em 90 dias plano de desocupação da terra indígena Cachoeira Seca, no Pará.
13: STJ entende que ex-policial que sofreu ataque homofóbico ao postar foto com o namorado tem direito à indenização.
12: TST faz campanha para garantir o acesso seguro ao primeiro emprego.
13: Boa noite, eu sou Marcelo Della Libera.
12: E eu, Marcela Luiza.
13: O presidente do Supremo Tribunal Federal, ministro Edson Fachin, deu prazo de 90 dias para que a União apresente um plano de desocupação da terra indígena Cachoeira Seca, no Pará.
12: Segundo o processo, apesar de passados 10 anos da homologação da terra indígena, a retirada dos invasores não foi realizada. Pelo contrário, a situação se agravou com novas invasões, expansão do desmatamento e avanço de atividades garimpeiras.
13: O governo federal também deve criar um comitê de monitoramento externo para proteção territorial, a regularização fundiária e a atenção à saúde dos povos indígenas isolados e de contatos recentes.
12: A União ainda precisa apresentar em até 15 dias um cronograma atualizado do plano de trabalho para a criação do Parque Nacional Tanaru. A área fica em Rondônia, na fronteira com a Bolívia, e será destinada à preservação da memória do povo Tanaru.
13: Ex-policial que sofreu ataque homofóbico após publicar foto com o namorado em rede social terá direito à indenização.
12: A decisão é do STJ. Fátima Uchoa.
14: O homem publicou no Facebook uma foto beijando o namorado depois da cerimônia de formatura como soldado da Polícia Militar do Distrito Federal. Após mensagens homofóbicas, o ex-policial deixou a carreira militar e pediu reparação moral contra o autor da ofensa. Ao reformar sentença que fixou indenização de R$ 1.850, o Tribunal de Justiça do DF considerou não haver justificativa para a condenação. Já no STJ, a terceira turma estabeleceu os danos morais em R$ 10.000, avaliando que, embora os comentários ofensivos não se enquadrem nos tipos penais clássicos dos crimes contra a honra, o conteúdo e o contexto em que foram proferidos violam direitos da personalidade. A relatora foi a ministra Nancy Andrighi.
13: Aprendizagem é a palavra-chave da campanha do TST para garantir o acesso ao primeiro emprego.
12: Com o slogan Vida de Aprendiz, começar certo faz toda a diferença. A ideia é mostrar que estudo e trabalho devem seguir juntos. Mila Amaral.
15: Com foco na geração Z e no setor empresarial, a campanha mostra que é possível entrar no mercado de trabalho de forma segura, com todos os direitos garantidos e sem abandonar os estudos. A programação faz parte das ações desenvolvidas pelo Programa de Erradicação do Trabalho Infantil e de Estímulo à Aprendizagem, em alusão ao Dia Mundial contra o Trabalho Infantil, realizado em 12 de junho. Com a campanha, a Justiça do Trabalho visa conscientizar jovens e crianças sobre a importância da garantia do primeiro emprego, por exemplo.
13: A propaganda eleitoral no rádio, na televisão e na internet só começa em 16 de agosto.
12: Mas a partir de 5 de julho, os pré-candidatos já podem fazer a chamada propaganda intrapartidária. Estevam Furtado.
16: Esse tipo de divulgação é permitido apenas dentro dos partidos durante as prévias e convenções, que neste ano acontece entre 20 de julho e 5 de agosto. O objetivo é apresentar nomes que vão disputar a indicação da legenda para as eleições. Quem descumprir as regras pode ser multado em valores que variam de 5 a 25 mil reais.
13: Justiça Federal condena poder público a recuperar o complexo histórico de Forlândia, no Pará.
12: A ação foi movida pelo MPF, Amanda Nascimento.
17: O local foi construído em 1927 pelo empresário norte-americano Henry Ford para a exploração de borracha na Amazônia. Mas depois do fim do projeto, em 1945, as terras e benfeitorias passaram para o governo brasileiro, mas o complexo ficou abandonado. E agora, para garantir a preservação do que restou de Forlândia, a Justiça Federal determinou a criação de um plano de recuperação e conservação para os imóveis e ruínas e a regularização das terras do distrito, que devem ser realizados de forma solidária pela União, IFAM, Governo do Pará e Município de Aveiro, sob pena de multa diária de 5 a 10 mil reais.
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13: Boa noite.
12: E até amanhã.
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19: Eu sou Paula Groba.
20: E eu sou Ricardo Nakaoka.
19: E estes são os destaques de hoje do Jornal do Senado, que começa agora.
20: O Congresso analisa propostas que buscam reduzir desigualdades raciais expostas em atlas da violência.
19: Parlamentares defendem ação contra facções, mas alertam para a soberania do Brasil.
20: Inteligência artificial e desinformação desafiam eleições de 2026, segundo especialistas.
19: Boa noite.
20: Boa noite.
19: 3 em cada 4 vítimas de homicídio no Brasil são negras. O dado por si só revela a dimensão da desigualdade apontada pelo Atlas da Violência 2026. O levantamento mostra que pretos e pardos são as principais vítimas da violência letal no país e também a maioria das mulheres assassinadas dentro de casa.
20: No Congresso, propostas buscam financiar políticas de reparação e promoção da igualdade racial. A repórter Marcela Diniz tem os detalhes.
21: O Atlas da Violência 2026 revela que 77% das pessoas assassinadas são pretas ou pardas e 67,5% das vítimas de feminicídio também. Para a doutora em filosofia e professora Catiúcia Ribeiro, os dados devem ser entendidos numa perspectiva histórica, a que leva em conta que o racismo é um princípio organizador da violência estatal e social no Brasil e que isso é herança direta dos quase 4 séculos de economia escravocrata. Catiúcia cita o Fundo de Promoção da Igualdade Racial em debate no Senado e a PEC da Reparação em análise na Câmara, como contribuições que o Congresso pode dar na reparação dessas disparidades raciais.
22: Que não haverá paz enquanto a maior parte da população desse país estiver submetida à subalternização econômica e à violência física. Colocar esses projetos como prioridade é demonstrar que o Parlamento está disposto a sair da retórica e passar para uma ação concreta de reconstrução do Brasil.
21: O autor da PEC que institui o Fundo de Promoção da Igualdade Racial é o senador Paulo Paim, do PT do Rio Grande do Sul.
23: O racismo estrutural ainda define o destino de milhões de brasileiros e brasileiras. É por isso que precisamos ter um instrumento concreto, permanente e com financiamento garantido para enfrentar essas desigualdades históricas.
21: A criação do Fundo de Promoção da Igualdade Racial foi proposta há 10 anos, desde março de 2023. A PEC aguarda designação de novo relator.
19: A senadora doutora Eudócia, do PSDB de Alagoas, defendeu a criação de uma comissão parlamentar mista de inquérito, a CPMI BMG Master, para investigar supostas irregularidades no sistema de crédito consignado do INSS e a atuação de instituições financeiras envolvidas.
20: Ela afirmou que há indícios de um esquema que precisa ser apurado nas instâncias adequadas. A senadora anunciou a coleta de assinaturas para viabilizar a instalação da CPMI e pediu apoio dos parlamentares para a iniciativa.
19: E o senador Confúcio Moura, do MDB de Rondônia, comemorou acordos entre a FUNAI e o INCRA para regularizar áreas ocupadas por produtores rurais do estado. Segundo o parlamentar, a medida beneficia famílias que vivem há décadas em regiões classificadas como áreas de interesse indígena.
20: Confúcio afirmou que muitos produtores de Rondônia enfrentavam dificuldades para obter crédito rural e regularizar propriedades por causa da indefinição fundiária. O senador destacou a atuação conjunta de parlamentares, prefeitos, técnicos do INCRA e representantes da FUNAI na construção dos acordos.
0: Então esse pessoal estava uma aflição, sem crédito, trabalhando na unha, tirando leite, plantando café, plantando cacau, fazendo suas pastagens. Está lá dentro dessas áreas há muito tempo. Mas aí conversamos aqui, vem há uns 2 anos trabalhando, a FUNAI entendeu isso. O INCRA foi maravilhoso em apresentar os mapas.
19: 2026 será um ano de eleição marcada pela inteligência artificial e pela disputa de narrativas nas redes sociais. O desafio será garantir que a tecnologia não comprometa a confiança do eleitor.
20: Faltando 2 meses e meio para o início da propaganda eleitoral gratuita de 2026, o Conselho de Comunicação Social do Congresso debateu as regras para as campanhas políticas na internet e os riscos do uso de ferramentas de IA. A repórter Patrícia Oliveira traz as informações.
3: Em março, o TSE editou as novas regras sobre o uso de IA na propaganda eleitoral, nas postagens de conteúdo político e a responsabilidade das plataformas digitais na recomendação e moderação desse conteúdo. Maria Paula Almada, especialista em tecnologia digital, destacou a dificuldade da população em geral em diferenciar conteúdos reais dos gerados por inteligência artificial.
4: Apenas 27% dizem conseguir identificar fake news com facilidade. É difícil até para os especialistas identificarem o que é verdade e o que é manipulado.
3: Para os debatedores, o maior desafio é combater a desinformação, garantindo a liberdade do eleitor ao exercício do voto e a proteção do processo eleitoral. O advogado e professor Diogo Reis cobrou a participação do legislativo.
6: Talvez uma revisão das leis que é do tempo do Orkut e para a legislação atual, considerando o cenário de inteligência artificial generativa, redes sociais extremamente dinâmicas.
3: Nenhuma plataforma digital avaliada no Índice de Transparência de Redes Sociais oferece condições significativas de acesso a dados de anúncios, inclusive de conteúdo político eleitoral.
19: E a decisão de enquadrar o PCC e o Comando Vermelho como organizações terroristas pelo governo dos Estados Unidos abriu uma nova discussão no Senado sobre o enfrentamento ao crime organizado.
20: Parlamentares defendem medidas mais rígidas para combater o financiamento das facções, mas alertam que a cooperação internacional não pode comprometer a soberania e a autonomia das instituições brasileiras. Repórter Marcela Cunha.
24: Para o senador Sérgio Moro, do PL do Paraná, a decisão pode facilitar o bloqueio de bens das facções no exterior e ampliar a cooperação internacional contra o crime organizado.
25: Uma vitória diplomática para o Brasil. Essa classificação vai ter um impacto principalmente na facilitação do congelamento dos ativos, ou seja, dos bens dessas organizações terroristas que muitas vezes são mantidas no exterior.
24: Já o presidente da Comissão de Relações Exteriores e Defesa Nacional, senador Nelsinho Tradi, do PSD de Mato Grosso do Sul, afirmou que toda medida que ajude a melhorar a segurança pública será apoiada, mas defendeu que o Congresso discuta os limites da decisão para evitar interferência externa.
26: Ninguém aqui quer passar a mão em cima de cabeça de bandido. Agora, usar esse mecanismo para poder ferir a soberania nacional, isso nós não vamos também aceitar e não vamos admitir.
24: Nelsinho Tradi informou que pretende promover uma discussão sobre o assunto na Comissão de Relações Exteriores e Defesa Nacional e na Comissão Mista de Controle da Atividade de Inteligência. O tema já passou pelo Senado durante a análise do projeto antifacção, que endurece o combate a organizações criminosas. Na ocasião, os senadores discutiram a tentativa de equiparar facções e milícias a organizações terroristas, mas a proposta não foi aprovada. A partir de hoje, o conteúdo da Rádio Senado ganha um novo espaço para chegar ao público. Entrevistas, debates e as principais notícias produzidas pela emissora passam a estar disponíveis em uma playlist exclusiva no canal da TV Senado no YouTube.
20: Os internautas poderão acompanhar quadros do programa Conexão Senado e também do Jornal do Senado, exibido diariamente na Voz do Brasil. O repórter Rodrigo Rezende conta os detalhes.
1: Perdeu alguma entrevista do programa Conexão Senado ou quer indicar algum conteúdo do programa para um amigo? Ou quem sabe ouvir novamente com mais atenção o Jornal do Senado transmitido durante a Voz do Brasil. Agora você pode acessar esses e outros conteúdos da Rádio Senado em uma playlist exclusiva no canal do YouTube da TV Senado. Fernanda Nardelli, coordenadora de distribuição da Rádio Senado, ressalta que a presença da emissora no canal da TV Senado, que tem mais de 1,8 milhão de inscritos, é mais uma forma de disseminação de conteúdos do Senado para os cidadãos brasileiros, além de demonstrar a integração dos veículos de comunicação do Senado Federal.
2: Eu falo assim que é um jogo de ganha-ganha, né? A rádio vai ganhar em alcance, a TV vai ganhar na variedade de conteúdo e assim, o nosso principal objetivo, claro, o cidadão vai ganhar tendo mais acesso aí a outros programas, outros formatos.
1: Gesiel Carvalho, apresentador do programa Conexão Senado, destaca que a iniciativa de postagem dos cortes dos quadros e entrevistas no YouTube irá facilitar a vida do cidadão e contribuir com o compartilhamento dos materiais.
5: Facilita muito também a vida do ouvinte que quer espalhar o nosso conteúdo e até compartilhar o Conexão do Dia se ele perdeu alguma coisa.
1: Para acessar todo esse conteúdo, basta ir até youtube.com/TV Senado, clicar na guia Playlists e localizar Rádio Senado.
20: Edição de Paula Groba e trabalhos técnicos de João Lira, o Jornal do Senado fica por aqui. Acompanhe agora as notícias da Câmara dos Deputados. Boa noite.
24: Boa noite e até amanhã.
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8: Avança entre os deputados discussão sobre redução da maioridade penal.
9: Projeto inclui tratamento do câncer infantil em cursos nas áreas de saúde.
8: Comissão aprova novas categorias de reserva de vaga em estacionamento.
9: Boa noite. Comissão aprova aumento do número de vagas de estacionamento reservadas para pessoas com deficiência e para idosos com mais de 80 anos. A repórter Daniele Lessa tem as informações.
10: A Comissão de Desenvolvimento Urbano da Câmara dos Deputados aprovou o projeto que amplia a reserva de vagas em estacionamentos para pessoas com deficiência e faz ajustes nas regras para vagas reservadas aos idosos. Atualmente, a legislação garante pelo menos 2% das vagas para veículos que transportem pessoas com deficiência e 5% para pessoas idosas, tanto em estacionamentos públicos quanto privados. Com a aprovação do projeto, o percentual para pessoas com deficiência passa para no mínimo 3% do total de vagas, respeitando as normas de acessibilidade, como espaço adequado para a circulação de cadeira de rodas. No caso das pessoas idosas, o texto mantém o percentual mínimo de 5% das vagas, mas cria uma regra específica para estacionamentos com mais de 100 vagas. Nesses casos, deverá haver pelo menos uma vaga exclusiva para pessoas com 80 anos ou mais, posicionada de forma a garantir maior comodidade. Para o relator da proposta, deputado Saulo Pedroso, do PSD de São Paulo, o aumento no número de vagas deve acontecer junto com o respeito às normas de acessibilidade, inclusive nos estacionamentos privados.
27: Não só nos espaços públicos, nos espaços privados também. Teve até uma certa resistência em relação aos empreendimentos privados, mas a gente precisa conscientizar todo mundo que eles precisam de uma atenção especial, né, que é merecida e que a possibilidade que a gente tem aí vagas disponíveis que atendam com qualidade, com um tamanho adequado dentro da norma, é fundamental para que o dia a dia das pessoas com deficiência seja um dia a dia comum como o nosso.
10: A proposta que aumenta o número de vagas de estacionamentos reservadas para pessoas com deficiência e para idosos com mais de 80 anos altera o Estatuto da Pessoa com Deficiência, o Estatuto da Pessoa Idosa e a Lei de Acessibilidade. E agora será analisada nas comissões de Viação e Transportes e de Constituição e Justiça. Da Rádio Câmara de Brasília, Daniele Lessa.
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12: Saúde.
10: Avança na Câmara projeto aprovado que inclui o tratamento do câncer infantil em conteúdo de cursos de saúde. Acompanhe na reportagem de Luiz Cláudio Canuto.
13: A Comissão de Educação aprovou projeto que inclui a oncologia pediátrica como tema a ser tratado nas disciplinas dos cursos das áreas de saúde. A exigência seria incorporada à Política Nacional de Atenção à Oncologia Pediátrica. O projeto é do deputado Eduardo da Fonte, do PP de Pernambuco, e o texto foi aprovado com mudanças propostas pelo relator, deputado doutor Fernando Máximo, de Rondônia. Máximo explicou que a criação e a alteração do currículo dos cursos são atribuição do Conselho Nacional de Educação. Por isso, em vez de prever uma disciplina, o projeto trata o tema como conteúdo. Para ele, a mudança resolve o impedimento de mudar o currículo ao incluir a matéria como um tema transversal.
14: Porque nós sabemos que hoje o câncer infantil tem acometido milhões de crianças Brasil afora e tem levado à morte muitas delas, e um dos problemas sérios que nós temos é o diagnóstico tardio. Muitas das vezes, se a gente consegue diagnosticar numa fase mais preliminar o tumor, numa fase mais inicial, a gente acaba conseguindo tratar e curar totalmente a criança. Mas quando esse diagnóstico é feito tardiamente, infelizmente, às vezes tem metástase para outros órgãos, tem mais dificuldade de diagnosticar e de tratar.
13: Pelo texto aprovado, os cursos em funcionamento teriam prazo de 12 meses a partir da entrada em vigor da lei para adaptar os currículos. A proposta vai ser analisada em caráter conclusivo pela Comissão de Constituição e Justiça. Para virar lei, precisa ser aprovada pela Câmara e pelo Senado. Da Rádio Câmara de Brasília, Luiz Cláudio Canuto.
12: Segurança Pública.
15: Relator conclui a leitura de parecer que une propostas sobre a redução da maioridade penal. A repórter Silvia Munhato acompanhou a reunião da Comissão de Constituição e Justiça da Câmara, em que o tema foi discutido.
16: As três propostas de emenda à Constituição que reduzem a maioridade penal no Brasil de 18 para 16 anos avançaram na Comissão de Constituição e Justiça da Câmara. O relator, deputado Coronel Assis, concluiu a leitura do seu relatório favorável à mudança e foram concedidas vistas aos textos. Os pedidos de vistas pelos deputados permitem que as propostas sejam discutidas e votadas após duas sessões do plenário. Os deputados que se opõem à mudança tentaram barrar o avanço por meio de requerimento de retirada de pauta, mas ele foi rejeitado por 42 votos a 7. A deputada Talíria Petrone, do PSOL do Rio de Janeiro, disse que os adolescentes que cumprem medidas socioeducativas representam menos de 2% do total de pessoas cumprindo penas.
17: Quando nós olhamos os indicadores de reincidência no socioeducativo, eles estão em torno de 13%, aqueles que voltam a cometer infrações. Quando nós olhamos para o sistema prisional, que o Supremo já disse que é um estado inconstitucional de coisas, nós vemos que há uma reincidência de quase 50%.
16: Já o deputado Kleber Verde, do Maranhão, defendeu a redução da idade.
18: Até diante de vários crimes praticados no nosso país por adolescentes, infelizmente, delinquentes, que precisam entender que uma vez envolvidos em crime, ele vai pagar por isso. Ele não pode ficar impune.
16: O deputado Coronel Assis disse que as propostas sobre a redução da maioridade penal são admissíveis perante o regramento jurídico atual. Segundo ele, a Convenção da ONU dos Direitos da Criança veda apenas penas cruéis, degradantes, prisão perpétua ou morte para crimes cometidos por menores de 18 anos. Mas ele retirou de uma das propostas dispositivos que concediam às pessoas maiores de 17 16 anos, direitos como o de casar e celebrar contratos, além de tornar o voto obrigatório. O relatório se alinha à proposta feita pelo deputado Capitão Alden, do PL da Bahia, que fala em responsabilidade penal para maiores de 16 e até 18 anos, nas hipóteses de crimes hediondos e outros crimes graves, mas exige uma avaliação individualizada sobre a compreensão do jovem em relação ao crime cometido e assegura a separação entre jovens e adultos durante a execução da pena. Atualmente, jovens maiores de 16 anos que cometem infrações graves cumprem medidas socioeducativas de internação por no máximo 3 anos. Caso as propostas sejam aprovadas na CCJ, elas terão seu mérito analisado por uma comissão especial. Da Rádio Câmara de Brasília, Silvia Minhato.
0: Trabalho.
3: A Comissão de Trabalho da Câmara aprovou o retorno da assistência sindical obrigatória em rescisões de trabalho, alterando a reforma trabalhista. O texto ainda precisa ser avaliado por outras instâncias, como explica a repórter Emanuele Brasil.
4: A Comissão de Trabalho da Câmara dos Deputados aprovou proposta que retoma a obrigatoriedade da assistência sindical para validar a rescisão de contratos de trabalho de empregados com mais de 1 ano de serviço. A medida, que altera a consolidação das leis do trabalho, reverte uma das principais mudanças da reforma trabalhista de 2017, que havia tornado a homologação facultativa. O texto foi aprovado com mudanças sugeridas pelo relator, deputado Bongás, do PT do Rio Grande do Sul. O parecer restabelece que o instrumento de rescisão ou recibo de quitação só terá validade se firmado com a assistência do sindicato da categoria ou, na ausência deste, de uma autoridade do Ministério do Trabalho e Emprego, sem custos para o trabalhador. Segundo Bongás, a mudança visa corrigir um desequilíbrio na relação entre empregado e empregador no momento do término do contrato.
6: Quando a reforma trabalhista foi votada, eu votei contra, o sindicato foi afastado e o trabalhador ia com o patrão ou da RH, e aí quando o cálculo era feito, muitas vezes era lesado, roubava o direito do trabalhador. Naquele momento, o sindicato precisaria estar junto. E esse projeto, ele exatamente repõe a presença do sindicato na hora da rescisão. O sindicato tem os seus técnicos e os próprios sindicalistas sabem fazer esse cálculo corretamente para nenhum trabalhador ser lesado. E esta votação que nós fizemos, que eu pude ser o relator na Comissão do Trabalho, repõe este direito para o nosso trabalhador. Nenhum trabalhador pode ser lesado.
4: Entre as medidas, o texto estabelece a intervenção sindical prévia como um procedimento necessário para demissões sem justa causa, sejam elas individuais ou coletivas. A proposta também exige que a extinção do contrato por acordo entre empregado e empregador também seja homologada pelo sindicato ou pelo Ministério do Trabalho. Além disso, o texto determina que a cláusula de arbitragem em contratos de trabalhadores com remuneração superior a 2 vezes o teto do INSS só será válida se tiver assistência sindical. A proposta deverá ser votada agora pela Comissão de Constituição e Justiça e depois pelo plenário. Da Rádio Câmara de Brasília, Emanuele Brasil.
0: Agricultura.
9: Aprova a proposta que apoia práticas sustentáveis na agricultura familiar. O repórter José Carlos Oliveira explica as medidas.
19: Duas comissões da Câmara dos Deputados aprovaram um projeto de lei que inclui incentivos a práticas sustentáveis de produção agropecuária na Lei da Agricultura Familiar, que está valendo desde 2006. Se virar em lei, os incentivos de crédito e o apoio às mulheres agricultoras passarão a constar formalmente da Política Nacional da Agricultura Familiar e Empreendimentos Familiares Rurais. Relator na Comissão de Agricultura, o deputado Enderson Pinto, do Pará, explica algumas das práticas sustentáveis previstas no texto.
21: Para recuperação de pastos e solos, por exemplo, que é cada vez mais trabalhar práticas sustentáveis que possam garantir o aumento da produtividade e redução aí nos desmatamentos e também recuperar as áreas degradadas, para nós é fundamental. O projeto ele traz 2 viés. O primeiro, para quem faz esse tipo de prática, ele incentiva ou doação financeira, como também acesso ao crédito com juros mais reduzidos.
19: A proposta também foi aprovada na Comissão de Defesa dos Direitos da Mulher, sobretudo em relação às linhas específicas especiais de crédito rural destinadas às agricultoras, como ressalta Enderson Pinto.
21: Ele traz algo mais diferenciado ainda para as mulheres rurais, ou seja, as mulheres que também vivem do setor agropecuário, terem acesso a um financiamento com juros ainda mais baixos, porque hoje, de forma geral, há sim essa discrepância ainda nessa questão da equidade, nesse tratamento entre os gêneros, e isso é uma preocupação.
19: O projeto de apoio a práticas sustentáveis na agricultura familiar já foi aprovado pelo Senado e depende apenas da aprovação final das comissões de Finanças e Tributação e de Constituição e Justiça da Câmara. Da Rádio Câmara de Brasília, José Carlos Oliveira.
12: Meio Ambiente.
3: A comissão aprova o projeto que incentiva a reciclagem e gera desconto nas contas de luz e água. A repórter Júlia Lopes nos conta como vai funcionar.
0: O Brasil produz mais de 77 milhões de toneladas de lixo por ano e cerca de 40% desse total ainda é destinado a lixões em todo o país. Para incentivar a reciclagem e enfrentar esse problema, a Comissão de Desenvolvimento Urbano da Câmara dos Deputados aprovou uma proposta apresentada pela deputada Fernanda Pessoa, do Ceará. O projeto de lei cria o programa Recicla Clash, que prevê a concessão de um tipo de cashback ou crédito financeiro para pessoas que realizarem a reciclagem correta de resíduos sólidos. Esse valor poderá ser convertido em descontos nas contas de energia elétrica e de água. O projeto tem como objetivo reduzir o descarte irregular de materiais recicláveis no meio ambiente, promover a educação ambiental e estimular o consumo consciente. A iniciativa também busca fortalecer a participação de cooperativas e catadores de recicláveis, além de incentivar a economia circular. Segundo dados da Associação Brasileira de Resíduos e Meio Ambiente, do total de lixo produzido no país, cerca de 72 milhões de toneladas são coletadas diretamente nas residências. Para se ter uma dimensão desse volume, ele seria suficiente para cobrir aproximadamente 3.400 campos de futebol. De acordo com o texto do projeto, o funcionamento do programa começa com o cadastro do consumidor em uma plataforma digital vinculada à iniciativa. Nesse momento, a pessoa informa seus dados pessoais e associa as contas de água e de energia elétrica. Em seguida, os resíduos recicláveis devem ser levados aos pontos de coleta credenciados como cooperativas de reciclagem, ecopontos ou estabelecimentos parceiros. Na entrega, o material é pesado e registrado no sistema, gerando uma pontuação proporcional ao volume e ao tipo de resíduo reciclado. Essa pontuação acumulada é então convertida em crédito financeiro, garantindo descontos diretos nas contas de água e de luz. Após a regulamentação pelo governo federal, a gestão do programa ficará sob responsabilidade do Ministério do Meio Ambiente, em parceria com as Agências Nacionais de Energia Elétrica, a ANEEL, e de Águas e Saneamento Básico, a ANA. Para o relator da proposta, deputado Cobalcini, do MDB de Santa Catarina, a medida que já é adotada em outros países traz benefícios tanto para a população quanto para o meio ambiente.
1: Será importantíssimo para o Brasil porque premia, né, quem recicla, vai receber um valor como prêmio e premia o meio ambiente porque nós daremos o destino correto para todo o lixo, especialmente o lixo reciclado.
0: O projeto que busca ampliar a reciclagem correta por meio de descontos nas contas de água e luz, segue agora para análise na Comissão de Minas e Energia. Da Rádio Câmara de Brasília, Júlia Lopes.
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12: Educação.
9: Comissão aprova tratamento diferenciado para estudantes com mandatos em entidades representativas. A repórter Mônica Tati nos conta como serão as regras.
5: Universitário que exerce mandato em entidade estudantil poderá ter tratamento diferenciado na sua instituição de ensino. É o que prevê projeto em análise na Câmara dos Deputados, que estabelece métodos específicos para controle de rendimento e frequência dos estudantes que atuam em entidades representativas como a UNE, as Uniões Estaduais de Estudantes e os DCEs, os Diretórios Centrais dos Estudantes. O relator na Comissão de Educação da Câmara, o deputado Pedro Quizai, do PT de Santa Catarina, destaca a importância de garantir mecanismos que permitam que os estudantes possam conciliar seus estudos com a participação na política. Pedro Quizai explica que o projeto garante que os estudantes que compareçam a eventos oficiais, como assembleias ou congressos, possam recuperar as avaliações e o conteúdo das disciplinas em outro momento.
7: E não seja prejudicado porque está exercendo o direito à cidadania, à organização estudantil e à defesa dos direitos dos estudantes. Isso é muito importante porque reconhece, de um lado, a importância da escola, da educação, da sala de aula, da avaliação, mas ao mesmo tempo legitima e fomenta e apoia a organização estudantil, porque isso produz liderança e cidadania.
5: A proposta, que prevê tratamento diferenciado para os universitários que possuem mandato em entidade estudantil, ainda vai ser votado pela Comissão de Constituição e Justiça. Se for aprovado sem modificações, pode seguir direto para a sanção do presidente da República. Da Rádio Câmara de Brasília, Mônica Tati.
3: Termina agora o Jornal Câmara dos Deputados, produzido pela Rádio Câmara. 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Boa noite para você.
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12: 8 horas.
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